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0: pra cá, Jorge Matheus.
1: Chega aí, Sorocaba.
2: Ô, Fernando Sorocaba.
1: Como é que vocês estão?
3: E aí, meu irmão?

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1: Muito bem, eu já tenho aqui uma mensagem de voz. E quem mandou a mensagem foi a Severina Ramos Santos Guilherme, lá de Xique-Xique, na Bahia. E Severina mandou uma mensagem contando o seu drama e eu quero ouvir com você. Vamos ouvir?
2: Aqui é a Severina. Eu preciso muito da sua ajuda. Tô com problema espiritual. Fico me manifestando toda hora. Não tem mais lugar que eu não fosse. Todo lugar eu já fui aqui nas igrejas. E tem 3 semanas que eu tô muito mal. Que eu desmaio direto de tanta dor. Minha vida é hospital, remédio. Minha casa é cheia de caixa e mais caixa de remédio. Nada deu ver a minha saúde. Minha vida se transformou só em doença. Não sei mais o que fazer. Meu nome é Severina Ramos Santos Guilherme. Eu peço a sua ajuda, pelo amor de Deus. Eu não tenho mais a quem recorrer. Me ajude, me responda aí esse áudio. Pelo amor de Deus, me ajude.
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1: Minha amiga Severina Ramos Santos Guilherme, aí de Xique-Xique, na Bahia, ouvi com atenção a sua mensagem de voz. E enquanto eu ouvia, eu senti uma coisa muito negativa. Ô Severina, você diz aí na sua mensagem que você tem problema espiritual, que está se manifestando, que você vai nas igrejas. Você se manifesta, porém, você já foi em tudo quanto é igreja e ninguém conseguiu tirar esse mal. Você diz que está doente, que a sua casa está cheia de caixas de remédios. Ninguém traz a solução, ô filha. Presta atenção no que essa amiga cartomante Delamare vai dizer pra você. Se você está se manifestando, com certeza é sim um problema espiritual. É um problema espiritual, filha. Agora, você diz que já foi em tudo quanto é lugar aí, né? E ninguém conseguiu tirar esse mal. Porque pra tirar o mal espiritual, a pessoa tem que ter o dom da libertação. Não é qualquer um, não, não. Não é toda pessoa que diz, ah, eu tiro e vai tirar. Tem que ter o dom da libertação. Tem pessoas que têm que ter o dom para ensinar. Tem pessoas que têm que ter o dom para rezar. Tem pessoas que têm que ter o dom para cantar. E tem pessoas que têm o dom da libertação. O dom de libertar as pessoas das forças malignas. Então, provavelmente, você foi em um lugar assim, que não tinha o dom da libertação, que não tinha autoridade espiritual para fazer as libertações. Porque essa autoridade espiritual não é dada pelos homens, não. Não é dada por nenhuma religião, é dada por Deus. Provavelmente você foi em um lugar que não tinha força espiritual. Por isso, não tirou esse mal. Por isso, não tirou essa maldade que está te acompanhando. Mas olha, filha, eu vejo que essas doenças estão tudo ligado a este mal espiritual. Quando esse mal espiritual for tirado da tua vida, as doenças também vão embora. E olha, eu quero te ajudar. Quero ajudar você a se libertar desse mal, tá? Venha me procurar. Venha procurar essa amiga cartomante Delamare. Pode vir no Ilê Axé Palácio dos Orixás. E eu vou fazer um trabalho forte de libertação aqui com o Guardião Oxóssi e com a vela de Cruz de Caravaca. Esse mal vai ser tirado da sua vida. E quando esse mal sair, você vai ver que tudo vai melhorar. Você vai ficar bem. Você não vai mais precisar de remédio, não. Porque está tudo ligado, viu? É, está tudo ligado ao mal espiritual. E eu tenho certeza, você deixará de ser uma pessoa fracassada e passará a ser uma pessoa vitoriosa. Eu, cartomante Delamare, vou fazer uma cura forte. O exorcismo, que é para tirar as forças malignas, que é para afastar o mal. Tá bom, amiga? 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
0: Minha gente, a consulta espiritual, ela custa R$100. E tem direito ao jogo de búzios, às cartas sagradas dos orixás. E você se pergunta, e o que eu ganho em troca? Em troca, você ganha tudo o que você tem que saber. Bom, mas agora eu quero falar do Vudu das Almas. O Vudu das Almas, o jogo de Vudu das Almas. Esse jogo, gente, ele é muito arrepiante. É arrepiante esse jogo, então, é um jogo muito especial, que requer muito do Babalorixá, da Ialorixá. Este jogo, ele é uma contribuição para causas impossíveis e custa R$300. É uma contribuição para causas impossíveis, mas só vai participar desse jogo pessoas das causas impossíveis. Impossíveis, tá? 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Com ela, a cartomante Delamare, essa sua amiga aqui. E ó, se for mulher, não pode estar naqueles dias, tá? E não pode ter feito. Nem o homem e nem a mulher não pode ter feito amor um dia antes, tá bom? Tem que estar no jejum do amor, viu? Não pode ter vida sexual um dia antes. Só depois, no outro dia. De tão sério que é o jogo. Mas ele tem salvado várias pessoas. Várias pessoas. Então, gente, eu acho que esse jogo, ele encaixa bem em você. É a sua cara. É a sua, de você que está me ouvindo agora. Ele é propriamente a sua cara. Mas você se pergunta, mas cartomante Delamare, eu já fui lá naquela tal de igreja, cansei de ir, fiz novena, trezena, já fiz de tudo e não resolveu nada, cartomante Delamare. E eu te digo, nem vai resolver. Os bispos de lá, eles aprendem tudo na macumbaria. São assim, meio bispo, meio macumbeiro. Pode ver lá. É corrente do Sal Grosso. Vem caminhão do Sal Grosso, que eles põem na rua fora. Até o cravo de defunto é dado lá. Aí vem um bando de descarrego. É o pastor do lado, é o Zé Pilintra do outro. E não resolve nada pra ninguém. Nada. E a pessoa tá lá. Tem um amigo, que é amigo mesmo. E ele fica sentado muito ali no bar, no restaurante. Ele começou a namorar uma pessoa de lá. E começou a ir, aí tal, começou a gostar, tal. E como ele é uma pessoa próspera, muito próspera, o pastor falou assim: olha, esse aqui é o seu dízimo. E esse aqui é o seu envelope, da sua prosperidade. E nesse envelope da prosperidade, você coloca 10 mil. E aqui, você coloca 10% do que você ganha. Aí ele pegou o envelope, coçou a cabeça e falou: tá certo, pastor. Aí ele veio e me mostrou o envelope e falou: terminei com a namorada e não volto mais. Achando que eu sou o quê? O BNDES? É verdade, pura verdade. E outra coisa, já viu que eles fazem o programa deles falando só no diabo? Só na magia negra? Só na feitiçaria? Só em cima disso? Falar de Deus? Que? Não, Deus nada. Deus é muito pouco. Falam, falam e falam em cima disso. É palavreado de macumba, é desse jeito, mete o pau. E a cartomante Della Mari mete o pau também nesse bando de sem vergonha. É, bando de sem vergonha mesmo que tem por aí. Bom, mas vamos lá. Esse é o programa O Guardião das Sete Chaves e estamos em várias emissoras de rádio, canais de TV, no YouTube, Face e Instagram. E o que eu falo, eu me responsabilizo. Por isso que eu falo. Porque eu conheço todos eles. E eu nem falei nada ainda. Quando eu abri a boca para falar aqui, não fica pedra sobre pedra. Essas Babilônias vão se roer todinhas, todas elas. Então, venha. 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Venham falar com a cartomante Della Mari, com essa sua amiga. Venham falar com Exu, com o vovô, a vovó, com os caboclos, os orixás, com o guardião Oxóssi, se ele estiver disponível. Ele também fala com você. Ah, ele fala, fala sim. Porque aqui, aqui se resolve. Esta é que é a verdade. Hoje eu estou aqui com a Delaís Paz Oliveira, de Feira de Santana, na Bahia. Aqui no programa O Guardião das Sete Chaves, falando, gente, de vitória. Minha amiga, conte aqui para a cartomante Della Mari e para os ouvintes, Delaís. Quando você chegou nesse chão, nesta casa, como você estava?
3: Eu cheguei aqui muito mal.
0: O que é que acontecia com você?
3: Há mais de 10 anos, havia uma perturbação em minha cabeça, dia e noite. Mata ela, ela tem que morrer. Eu não tinha paz para dormir, para nada. Sabe por que é nada? Nada. E o tempo todo, uma perturbação, uma xingação, que eu não sabia de onde vinha. Fiz tratamento psiquiátrico 6 anos, tomei remédio. Fiquei horrível, porque os remédios me fez mal, engordei, entrei em depressão por isso, fiquei muito mal. Parei, comecei a bater a cabeça em todos os lugares. Aonde mandava eu ir, que era bom, eu ia, só gastei dinheiro, não resolveu nada.
0: Por que você chegou até essa casa, Delaís?
3: Com 3 dias que eu vim aqui, uma paz imensa que eu recebi, uma graça muito boa. Hoje eu durmo, hoje eu posso lavar uma louça na pia sem ter que aumentar o fone no ouvido a ponto de estourar o meu ouvido.
0: Delaís, esse relato chega a ser comovente. A pessoa não ter paz, a pessoa ser perturbada de dia e de noite, na hora que acorda. E lutou, lutou, foi aos médicos, como recomendam, né? Tomou remédio, aquela coisa toda, e nada resolveu. E aí, você começou a buscar aqui, ali, acolá, e nada resolvendo. Agora que tu já estás aqui, no Ileaxé Palácio dos Orixás, há mais ou menos uns 15 dias, com 3 dias, você já se sentia outra pessoa. Diga aos ouvintes, diga àquela pessoa que estava nessa situação, ou com uma situação semelhante, ou um familiar assim. Como que você está? Gente, pra gente deixar claro aqui, teve um trabalho de desobsessão, um da puxada espiritual. Ela fez banho, ela fez os ritos da casa, porque há necessidade de tirar aquilo que estava em cima dela, que criava o desespero, que falava ao ouvido dela. É, na hora que ela deitava, até a hora que ela acordava, que criava uma situação de apavoramento. Como ela disse, que botava o fone no ouvido, o fone alto, para não ouvir a tal voz, 24 horas no ouvido dela. Então, para vocês entenderem o sofrimento desta filha, como se fosse louca, como se estivesse desorientada, perturbada, e ao olhar da família, realmente ela estava com um problema psiquiátrico. Até porque já houve um diagnóstico lá atrás, né? Só que assim, pra gente deixar claro, se fosse um problema psiquiátrico, meu povo, vocês acham que ao vir ao Ileaxé Palácio dos Orixás, ao pôr um trabalho, ela ficaria boa? As vozes iam sumir, desaparecer? Faz 15 dias que ela está aqui. Então, Delaís, fala aí pros ouvintes como é que você está nesses 15 dias. E ainda, a gente nem terminou o trabalho, né? Ainda estamos em andamento.
3: Dormindo bem, sem voz nenhuma no ouvido, tá? Acordo de manhã, nem acredito. Sento na cama, fico parada, não escuto nada. Agradeço ao Senhor primeiro e depois aos orixás. É isso.
0: Graças a Deus. Olha aí, gente. Olha aí Como é que uma situação de uma pessoa viver atormentada por negatividade, por forças ocultas, por trabalho feito, por demanda, por coisa encostada? Não tem que conviver com isso. Por isso que eu digo, para as pessoas: você é uma pessoa antes de chegar aqui no Ilê Axé Palácio dos Orixás, e é outra depois de chegar aqui no Ilê Axé Palácio dos Orixás. Porque é assim. Se tem jeito, tem jeito. O que é que vamos fazer? Como é que vamos proceder? E qual é a solução desse problema? O que é espiritual. O que não é espiritual, não é espiritual. E olha, Delaís, você é um exemplo de vitória. É, gente, Delaís é um exemplo de vitória. Mas quantos outros ouvem através do programa que chegam aqui doentes, perturbados, angustiados, o relacionamento ruim, tudo ruim. Pessoa desacreditada, pessoa sem motivação, a pessoa chorando, a pessoa abandonada pela própria sorte. Exatamente isso, pela negatividade. Por aquilo que ela carrega há 10, há 15, há 20 anos. Não importa o tempo. Cada um com sua dor, cada um com seu sofrimento. Então, Delaís é um exemplo de fé, de vitória. E daquela pessoa que, quando chega nesse chão, vamos ver o que há, o que tem. E vamos tratar, e vamos cuidar. É isso que a espiritualidade faz. Quando a pessoa tem um problema espiritual, gente, prestou atenção? Quando a pessoa tem um problema espiritual, aquilo que é tratado é resolvido e a pessoa fica curada. Hoje, Delaís está aqui, dizendo da sua vitória. E como ela se sente, como ela está em paz, como ela está agradecida. E eu estou aqui, dizendo para vocês, qual é o seu problema? Qual é a sua dor? E perguntando a você, vai ficar aí? Vai ficar aí, meu filho, minha filha? Ou vai ficar batendo cabeça como ela fez por aí? Então você sabe o que tem que escolher, não sabe? Então lute, vença os obstáculos. Estamos aqui para te ajudar. Nós vamos ver. Vamos saber o que você tem. Tem pessoas que têm problemas espirituais. Tem pessoas que não têm problemas espirituais. Tem pessoas que precisam de ajuda. Tem pessoas que querem ajuda. Tem pessoas que querem ser ajudadas a entender que aquilo que ela precisa resolver depende dela. Cada caso é um caso. Por isso que digo, não basta você ficar me ouvindo. Você tem que vir aqui. Você tem que sentar aqui. Você tem que conversar comigo. Você precisa ser orientado. Você precisa conversar com os orixás. Aí sim, a gente vai poder saber o que você precisa, o que podemos fazer por você, tá bom? Muito axé, gratidão a você, Delaís. Deixo aqui um axé pro nosso povo. Fala mais um pouquinho aqui. Fala aí, Delaís. E a Delaís gosta de falar, gente.
3: Axé, meu povo, e venha, venha, venha, que vocês vão ver que é bom, é poeta.
0: É porreta, muito axé pra você, gratidão e axé. 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
0: A justiça divina sempre vence. E hoje nós temos aqui uma carta no campo amoroso que é dela, da Nerineide de Brito Souza Reis, de Anápolis, lá no Goiás. Ela manda a carta para agradecer, pois tinha perdido o amor da vida dela, o Pedro Alencar de Carvalho. Na sua história, aqui na sua carta, ela nos conta assim: Guardião Oxóssi, eu namorava há um ano e tinha muitos planos para o futuro com o meu namorado. Mas aconteceu que uma mulher apareceu em nossas vidas. Ela trabalhava no escritório com ele e fez tudo o que pôde para nos separar. Para conquistá-lo, ela inventou mentiras a meu respeito, dizendo que tinha me visto com outros homens. E o pior foi que ele acreditou nela. Eu tentei convencê-lo que era mentira, mas ele não quis acreditar. No fim das contas, eu acabei terminando com ele. Foi terrível. Eu amava demais, mas não suportava viver com alguém que não acreditava em mim. Até que percebi que só Deus poderia dar jeito na minha situação e fazer meu amor enxergar a verdade. Comecei a acompanhar o programa do Senhor todos os dias. E depois de um tempo, resolvi procurar o Senhor Guardião Oxóssi. Quando aí estive, o Senhor não deixou eu falar nada e foi logo dizendo o nome e o que aquela megera tinha feito para nos separar. E desmanchou o trabalho e ainda mostrou a cara dela. Foi aí que eu acreditei ainda mais. 21 dias, ele voltou. Estava arrependido e tinha descoberto todas as mentiras que aquela mulher tinha inventado para nos separar. Me pediu perdão e, por não ter acreditado em mim, pediu muito perdão. E queria voltar. Eu acreditei, o perdoei e agora já estamos noivos e com tudo pronto para nos casarmos. Com certeza, foi Deus que mostrou a verdade para ele e fez com que todas as mentiras caíssem por terra. Pois ele é fiel, justo e nunca abandona seus filhos. Por isso, estou mandando esta carta para agradecer ao Senhor. Muito, muito obrigada mesmo, Guardião Oxóssi. De sua ouvinte e admiradora, Nerineide de Brito Souza Reis, de Anápolis, no Goiás. É, Neide, tem ainda muitas pessoas, ó, que não acreditam, não estão nem aí para bruxarias, nem para macumba ou mal-olhado. Será que essas pessoas não sabem que tudo isso existe, hein, amiga? Elas sabem sim. É que muitas dessas pessoas têm vergonha de procurar a Delamare, ao Guardião Oxóssi. Acham até que é melhor viver sofrendo por amor, por ingresso nas drogas, nos vícios ou até nas brigas terrenas. Você fez o certo, minha amiga. Você fez o certo, Nerineide. Você procurou a tempo o Guardião Oxóssi, o maior e o mais respeitado babalorixá do Brasil.
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0: Hoje a carta vem do sertão baiano e é da Madalena Brito Freire, de América Dourada, na Bahia. Em sua carta ela diz: Cartomante Delamare, peço por favor que leia meu testemunho no programa Guardião das Sete Chaves. Eu quero que ninguém desanime, porque Jesus cura. É só pedir com fé. A senhora é uma das responsáveis pelas curas, por interceder juntamente com o Guardião Oxóssi. Muitas pessoas me pedem, rezem por mim. E eu rezo, mas falo: rezem também e procurem quem tem poderes para interceder por nós. Procurem sem medo a Cartomante Delamare e o Guardião Oxóssi e vocês verão o resultado. Olha, Delamare, faz tempo que ouço o programa de vocês. Aqui tem dia que não pega bem. Mas, Delamare, meu abraço para você. Quando eu tinha 5 anos, perdi o olho direito por acidente. Aos 40 anos, passei a usar óculos com lente forte, cada vez mais forte. Aí apareceu diabetes, em seguida o glaucoma. Usei o colírio por muito tempo, depois deu hemorragia na retina. Fui encaminhada para Salvador, a um ótimo médico. Fiz raio laser por muito tempo, mas pouco adiantava. Deu hemorragia no fundo do olho e o médico disse: vamos fazer uma cirurgia nesse olho, que já está perdido, e poderemos recuperar um pouco da visão. Fiz e coloquei uma lente de 7 graus. Recuperou um pouco, uns 20%. O outro olho piorava cada vez mais. Eu rezava e pedia a Jesus: cura-me, não vejo quase nada. Todos os dias eu pedia. Fui ao médico e só andava por mão dos outros. Cheguei ao médico e disse: doutor, eu não vejo quase nada. Ele me consultou e disse: chegamos ao fim. Não há como fazer raio laser. Temos que fazer duas cirurgias, uma de catarata e outra de hemorragia no fundo do olho. E eu perguntei: se não fizer, eu perco a visão? E ele disse: perde sim. Meu filho perguntou: a cirurgia apresenta risco? E ele disse que sim. As duas apresentam risco e podemos fazer uma de cada vez, mas nas duas ela corre risco. Eu não posso garantir. Eu fiquei muito triste,
5: Voltei para minha casa à noite e comecei a rezar. Pedi a Jesus com muita fé, uma fé viva. Não sei explicar direito como aconteceu. Mas no dia seguinte, ao ligar o rádio, no programa O Guardião das Sete Chaves, parecia que estava sendo apresentado na cidade mesmo. O som era limpo, cristalino. E naquele momento, estava sendo lida uma carta de testemunho de cura exatamente de um problema idêntico ao meu. Era a senha para minha cura. Não tinha outra coisa a fazer a não ser procurar o Ilê Axé. E assim eu fiz. E lá chegando, fui muito bem recepcionada pela senhora Delamare, que depois de todo o trabalho me disse em alto e bom som: Madalena, você não precisará voltar ao médico para se operar. Sua cirurgia espiritual acaba de ser feita. Volte para casa, aguarde 2 dias. Durante esses 2 dias, não olhe nem passe perto de espelho. No terceiro dia, ao acordar, vá direto para um espelho. Peça alguém para lhe levar. Isso abre os olhos diante dele. Esse dia será o dia do seu aniversário. Você verá. Acredite. Volte para casa e faça isso. Voltei para casa emocionada e com muita esperança. Rezei e clamei a Deus que tudo o que a senhora disse acontecesse. Fiz como a senhora disse e no terceiro dia pedi à empregada da minha casa que me guiasse até o espelho. E ela me levou e eu abri os olhos diante dele. Senti algo estranho, mas não enxergava muito bem ainda. Agradeço a Deus todos os dias. Jesus cura com poder. Era 9 de dezembro, dia do meu aniversário. Comecei a receber presentes de minhas amigas. Fiquei emocionada e a água escorria pelos meus olhos. Tirei os óculos e comecei a ver. Jesus me deu esse presente. Ah, cartomante Delamare, consegui, recebi a cura, graças a Deus. Hoje não uso óculos e nunca mais usei. Nunca mais fui ao médico e graças a Deus e aos seus poderes, minha poderosa cartomante Delamare, eu estou bem. Jesus, obrigada pelo presente do meu aniversário. Este foi o melhor presente de todos. Cartomante Delamare, não encontro palavras para lhe agradecer de todo o coração. E digo, todo aquele que tiver um problema difícil, entregue-o aos orixás com fé e confie. Procure esse casal poderoso, o Guardião Oxóssi e a Cartomante Delamare. Vá ao Ilê Axé Palácio dos Orixás. Eles estão esperando por você. Obrigada, Oxalá, pelo presente, a luz dos meus olhos. Eu escrevi estas linhas graças a Deus, realizei meu sonho. Hoje sou uma ouvinte assídua desse maravilhoso programa, o Guardião das Sete Chaves. Assina, gente, a minha amiga que me deixou muito feliz com o seu depoimento, a Madalena Brito Freire, de América Dourada, na Bahia.
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1: 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Finalizado o programa O Guardião das Sete Chaves, eu lembro a você. 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
2: Ele é o Sabonete de Leme. Ele é o segundo colocado da PBA. Está em segundo colocado na Professional Bull Rider nos Estados Unidos. Representa o Brasil e muito bem por lá. O touro é o copo de leite. Abriu, o show é agora, aperta Sabão, descontrolou por ali, ele é duro demais. Ai, ai, ai, Sabonete!

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1: MF Luan Santana.
2: Que prazer, meu irmão.
1: Itapetininga.
2: Assim, ó.
1: Vai, Luan.

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0: energia de vocês. Bom, agora a gente vai cantar um bloco de músicas bem dançantes, que inclusive tem canções de Luiz Gonzaga. E eu quero ver todo mundo cantando comigo. Vamos lá!
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1: Bom dia, Carinhanha, bom dia, Malhada, bom dia, Brasil. Estamos começando mais um show da Pontal.
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1: Manhã de sabadão, finalzão de semana. E aí, tudo bem, gente? Bom dia pra você. Acordou agora? Legal. Aumente o volume do seu rádio. Estamos chegando pra te fazer companhia nesta manhã. Até o meio-dia, numa só estação. Esta aqui, 91.5.
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1: 16 de maio de 2026, eu estou chegando daqui a pouquinho, vou trazer para você as previsões astrológicas para você acompanhar, saber como é que vai ficar o seu final de semana, né? Hoje é Dia Mundial do Uísque, é isso mesmo? Dia Mundial do Uísque? Sejam todos bem-vindos ao show da Pontal, né? Dia Mundial do Uísque, também dia do Gari, tá? A todos uma ótima manhã, sejam todos bem-vindos. Estamos na Lua Nova, a gente vai juntos fazendo a festa aqui na sua manhã, tá bom? Já tá aí nos preparos do seu almoço, muito bom dia. Seja bem-vindo, a gente vai começar assim, ó.

0: 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Country Beats apaixona muita gente. Participação do Rio Negro e Solimões aqui no seu show da Pontal.
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0: Vamos lá, previsões para os nativos de Áries, nascidos de 21/3 a 21/4. Bom dia, arianos, bom dia, arianas. Sabadão chegou, né? É hora de sabermos, né, como vai ficar as previsões para este final de semana. Hoje as estrelas vão jogar no seu time e prometem proteção extra para os seus interesses materiais. Vai à luta e trabalhe firme pelo que quer, porque são grandes as chances de triunfar e encher o bolso. Se depender de Júpiter, você vai sabadar em plena sintonia com o pessoal de casa e deve passar horas deliciosas com os parentes, ainda mais pela manhã. No amor, o astral tá tranquilo e favorável, tá? E o período será de grande estabilidade com o Love. Os dois vão querer ficar juntinhos curtindo o ninho de amor. Se está free, pode se ligar em alguém que já conhece. Palpites para hoje é o 26, 42 e 33. A cor do dia é preto. Nativos de Touro, nascidos de 21/4 a 20/5. Bom dia, taurinos. Bom dia, taurinas. O final de semana chegou e você está com mil planos, tá? Siga em frente sem hesitar, porque tudo vai dar certo. A lua segue ao seu lado entra na fase nova, sem falar que rola uma poderosa concentração de astros em seu signo. Isso significa que você vai ocupar o centro das atenções com zero esforço e todos vão querer a sua companhia. Hoje, há sinal de chuva de notificação de convite para sair. Você vai fazer sucesso pleno, né? Sucesso pleno nos contatinhos e alguém pode apaixonar no primeiro encontro. Sintonia de corpo, mente e alma com Love. Palpite 40, 59 e 32. A sua cor do dia é cinza. Alô, nativos de Gêmeos, nascidos de 21/5 a 20/6. Descontração é a sua marca, mas você tem de sabadar com um jeito mais introvertido e pode esconder ou disfarçar as emoções. A lua segue no seu signo anterior, aliás, a lua segue no signo anterior ao seu e vai inibir seu comportamento, mas um pouco mais de empenho, você conseguirá se soltar. O astral pode ficar acanhado nas relações em geral, mas a sorte vai sorrir para o seu lado em matéria de dinheiro e sua intuição será o farol para identificar as melhores oportunidades de ganhos e lucros. Siga suas impressões. Hoje a dica no amor é dar margem para as incertezas e timidez. Confie mais no seu taco e tome as decisões que o seu coração e os seus instintos mandarem. Uma dose extra de carinho e diálogo será bem-vinda no romance. Palpites para hoje, 54, 21 e 03. A sua cor do dia é violeta. Nove e 17, daqui a pouquinho tem previsões para Câncer, Leão e Virgem no Show da Pontal. A gente prossegue.
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0: 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Jorge Mateus, tem amor, tem volta. 9h27 na Pontal, eu vou trazer mais músicas. Daqui a pouquinho, né? Tem intervalo, logo após o intervalo você vai curtir. Tem som legal do Gustavo Lima após o intervalo. A gente vai juntos.
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1: Ok, de volta, previsões para os nativos de Câncer. Alô, cancerianos, alô, cancerianas, nascidos de 21/6 a 21/7. Vibes generosas comanda o céu e, além de sabadar com muitos planos em mente, você saberá exatamente o que vai fazer para colocá-los em ação. Terá mais foco, determinação e confiança para alcançar o que deseja, seja no trabalho, seja nas finanças. As relações em geral e as amizades em particular devem reservar surpresas positivas e a lua nova vai blindar o seu astral, ok? No amor, hoje os assuntos do coração ganham muitos estímulos e um sonho de amor pode se realizar. A sintonia será perfeita com alguém que conhece bem. A dois, clima de lealdade e harmonia com seu amorzinho. Palpite é o 25, 09 e 27. A sua cor do dia é salmão. Nativos de Leão, nascidos de 22/7 a 22/8. Chegou a hora de focar nas ambições, fazer o seu marketing e mostrar suas habilidades para a chefia, tá? A lua nova brilha no topo do seu horóscopo e se alia aos astros, mandando vibes generosas que ajudarão a acelerar seu progresso e sucesso. Você vai contar com mais disposição e confiança neste sabadão. E a possibilidade de conquistar promoção, aumento salarial ou outras melhorias. Talvez, no amor, não tenha tanto tempo para os assuntos do coração durante o dia. Mas depois, deve saborear momentos gostosos com o love. Se está na solteirice, vai chamar mais atenção na pista e um crush cobiçado pode se interessar por você. Palpites. Números da sorte 59, 50 e 05. A sua cor do dia é azul claro. Nativos de Virgem, nascidos de 23/8 a 22/9. Tudo certinho, bebê? Se não tá, vai ficar

0: E quem garante é a Lua, que hoje entra na fase nova e fecha parceria com os astros, enviando energias super interessantes e estimulantes para você sair da zona de conforto e colocar em prática aqueles planos que vem desejando há tempos. Se está trabalhando para arranjar um emprego, se está batalhando para arranjar um emprego, bora ampliar sua rede de contatos e espalhar seu currículo, porque novas portas devem se abrir. Surpresas deliciosas vão rolar na paixão e o coração deve bater mais rápido em encontros com a galera. Se não tem um crush em vista, pode conhecer alguém de fora e se encantar. No romance, as afinidades vão se fortalecer. Palpites para hoje, 38, 07 e 43. A sua cor do dia é lilás.
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0: 9h40 aqui no Show da Pontal, a gente prossegue ao vivo. Daqui a pouquinho vou trazer, né, já, instantes previsões para Libra, Escorpião e Sagitário aqui no Show da Pontal.
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3: Olha essa história aqui, ó.

0: 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Tá legal, Jefferson Moraes. Péssima hora.
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0: Vamos lá, previsões para Libra, nascidos de 23 do 9 a 22 do 10. Sua vitalidade fica tinindo nas primeiras horas do sabadão e, se depender dos astros, você terá disposição para fazer o que pretende. Então aproveite o pique para se exercitar, queimar calorias e entrar em forma. Transformações estão previstas e podem influenciar vários setores da sua vida, tá? Inclusive o lado profissional e financeiro. Se está na pista, prepare o coração, porque uma paixão avassaladora pode brotar e pegar você de jeito. No romance, os momentos íntimos devem ficar mais gostosos e intensos. Palpite 19, 39 e 10. A sua cor do dia é vermelho. Nativos de Escorpião, nascidos de 23 do 10 a 21 do 11. Bom dia, Escorpião! Os astros se alinham para blindar seus relacionamentos e você tem tudo para brilhar e arrasar. A lua muda para a fase nova e garante ainda mais alegria, bom humor e simpatia. Sinal de que seu sábado deve ser especial e não vai faltar boas companhias. Tudo que você fizer em comum, acordo com os outros, deve prosperar. E a hora certa para somar energias e trocar ideias com os colegas é essa. Hoje o cenário está perfeito, sem defeitos, para quem quer se amarrar e envolver recentemente, né? Para evoluir rapidamente para um romance firme. Se está frio, pode conhecer alguém que é seu número um. Vida 2 repleta de harmonia. Palpites para hoje é o 17, 24 e 44. A cor do dia é azul marinho. Nativos de Sagitário, nascidos de 22 do 11 a 21 do 12. Bom dia, Sagita! Sabadão rima com diversão e você já deve ter vários planos, né, bebê? Mas antes de se jogar no lazer, vale a pena adiantar o serviço e dar o seu melhor. Amanhã será muito produtiva e o resultado da sua dedicação será mais dinheiro no bolso para curtir o final de semana. A forte concentração planetária que acontece junto com a lua nova só deve contribuir com seu bem-estar. Com sua energia estará a milhão. Que tal reservar umas horinhas, né, para malhar e enxugar as gordurinhas? No amor, os astros revelam que colegas de trabalho podem surpreender seu coração e o lance deve caminhar rapidamente para algo mais firme. Na relação com o mozão, não vai faltar boa vontade e ambos estarão mais prestativos. Palpites para hoje é 11, 16 e 61. A sua cor do dia é azul royal. Pontal! 9 horas mais 54 minutos. A gente prossegue ao vivo trazendo mais músicas aqui no Show da Pontal.
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1: É hora de conferir as previsões para o seu signo aqui na Pontal FM. Confira as previsões para Capricórnio, Aquário e Peixes.
2: Muito bem. Nativos de Capricórnio, nascidos de 22, do 12 a 20 do 1. Sabadou com S de sorte para você. E quem avisa é a lua que consegue no setor mais positivo do seu horóscopo. Sorri para os astros e entra na fase nova. O dia deve fluir, que é uma maravilha. Seus talentos vão brilhar no serviço e os ganhos podem dobrar. Como vai esbanjar charme, descontração e simpatia, você terá muita facilidade para atrair novos contatos e amizades. No amor, se depender do céu, hoje você tem tudo para encontrar o love perfeito e não vai faltar habilidade para conquistar. Da ficada para o namoro será um pulo. A dois, astral feliz com seu amorzinho. Palpite para hoje é o 27, 21 e 48. A sua cor do dia é azul. Nativos de Aquário, nascidos de 21 do 1 a 19 do 2. Bom dia, aquarianos. Bom dia, aquarianas. Tudo indica que você vai dar mais valor ao seu esforço e às coisas. A vontade de curtir seu lar deve aumentar, mas isso não impede que tenha um dia produtivo no serviço. Se trabalhar por conta em home office ou faz bicos, né, para reforçar a sua renda, pode agilizar mil coisas e faturar mais. A ideia de trocar de rolês pela companhia das pessoas mais íntimas ganha um impulso e passa mais tempo com ela será uma delícia. No amor, o sabadão tá mais favorável para quem já tem um mozão para chamar de seu, mas se está frio, pode se surpreender. Parente ou conhecido da família pode apresentar alguém interessante, já pensou? Palpites para hoje é o 54, 47 e 27. A sua cor do dia é rosa. Alô, peixes, nascidos de 20 do 2 a 20 do 3. A lua entra na fase nova e sorri para os astros, sinal de que hoje vai esbanjar energia física e mental. Além de contar com muito pique, pode se destacar nos assuntos e sair no lucro em negociações. Com seu papo esperto, inteligente e simpatia a milhão, deve se dar bem com todo mundo e também será fácil ampliar sua rede de relações. No amor, os contatinhos vão fervilhar e paixões podem brotar na pista, com direito a declarações e juras de amor. No romance, o clima é de harmonia, conexão e diálogo aberto. Palpites para hoje é o 09, 19 e 18. A sua cor do dia é cereja.
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2: 10h13 no show da Pontal, né, gente? A gente prossegue. Lembrando, previsões astrais vai estar de volta na próxima segunda-feira no Bom Dia Pontal, tá bom? Vamos seguindo. Ó, 10h13, né? Hoje não teremos dupla aqui no Minha Dupla é a Melhor, tá bom? A gente vai voltar no próximo sábado, Minha Dupla é a Melhor. E você aí acompanhe muita música boa. Você que não se inscreveu no Minha Dupla é a Melhor, dá tempo, tá? Pode se inscrever para o próximo sábado. Você vai se inscrever no 3485-2041. Chama no WhatsApp da Pontal, se inscreva a sua dupla. Você pode colocar um nome fictício na sua dupla, né? Para vir participar aqui no Minha Dupla é a Melhor. Você pode? Quem sabe a sua dupla ganha os R$400, hein? Já pensou? Se você talvez está precisando de dinheiro, tá? Tá já chegando a reta final da primeira temporada. E quem sabe a sua dupla será a ganhadora. Portanto, vale a pena participar. Minha dupla é a melhor. Vamos lá, deixa eu atender participação aqui chegando no WhatsApp da Pontal. Solta o áudio.
3: Bom dia aí.
2: Bom dia. Oi, Cleuzinha, tudo bem?
3: Eu quero meu vovó, tá todo sonido minha, que mora aqui em Barrinha, mora em Calinhanha, mora na Praça do Cristo. Quem tá falando aqui é Cleuzinha, Cleuzinha de Barrinha. Ô Marisol, eu quero um louvão pra Sônia, minha filha, minha irmã.
2: Sim.
3: Quero um louvão pra Cisar, minha cunhada. Quero um louvão pra Baquião, meu irmão. E Margarida, minha cunhada, toda a família. E um louvão pra, pra Gilvan,
2: Valeu! Ok, obrigado pela participação, Cleuzinha de Barrinha, tá ligadinha no Show da Pontal. Vamos seguindo, ela pediu, vamos ouvir música já já.
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0: vai traumatizar.
1: Ponto FM tá na ponta alta, legal. Henrique Juliano, traumatizei.
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1: Deixa eu mandar um abração pra Maria, lá em Canabrava Malhada, ouvindo a gente. Obrigado pela companhia, pela audiência. A Sueli de Cachoeirinha também tá ligadinha no show da Pontal. Tudo bem, Sueli? Tá acompanhando a gente. Obrigado pela audiência, né? Pela companhia. Pessoal ouvindo nosso programa também em Manga Velha. Obrigado pela sua companhia. Daqui a pouquinho eu atendo mais participação. São 10 horas mais 27 minutos. O Aloysio também tá na sintonia, curtindo o nosso programa. Um excelente sabadão para você. Vamos juntos.

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1: Opa, que legal, estamos de volta. 10 horas 36 minutos.
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1: E por aqui a gente vai seguindo neste sabadão, finalzão de semana. Você que tá aí curtindo, né? Tá no seu carro, tá em casa, tá na rua, tá aí nos bares, ou mais tá com o radinho ligado aí, tá? Tá curtindo a Pontal, muito bom dia pra você, tá? Bora lá, deixa eu atender mais participação aqui. O Maurício da Sudene tá ligadinho participando, quer curtir o som do Henrique Juliano, Amores dos Outros. Oferece pra Kekê e Quinha, né? Na Praça do Cristo, aqui em Carinhanha. Valeu, Maurício! Ótimo finalzão de semana pra você. Tem participação chegando? Coloca o zap no ar.
3: Bom dia, Mário Sérgio. E aí, Mário Sérgio, tudo bem? Tudo tranquilo? Aqui é de Nova da Colina. Mandar um alusão pra Cheirosão aqui no Alta Colina. Minha mãe já usou na Alta Colina. Ela em Bânia, no Barra São Francisco, Bia na Rua Pará. E também pra Dãozinho do Barrancos Bar. E todos os ouvintes, pro meu pai José lá no Tumenundes, pra Aquelha, pra Ju, pra Escreia, pra Carinha, pra Dinho e pra Dudu. E você toca uma música pra mim com o Rasta Chinela e o pessoal de Porto Agrário, Minas Gerais. Todo o pessoal lá do Bebedor, Fazenda Cachoeira. E também todos de Capinão, tá na Pontal, tá legal. E também pra todos do Tumenunes, deixa eu ver. E Carinhanha também, e todos os meus colegas aí, todo mundo lá do CAPS, pra João, pra Denis e também todos os ouvintes lá, Paulo Henrique, Mônica e todo mundo lá, tá na Pontal, tá legal. Toca pra mim qualquer uma música aí com Cristiano Neves, Carta no Quintal, beleza?
1: E agora? Ela pediu. Carta no Quintal com Cristiano Neves. Vamos lá, a gente vai tocar pra você. Daí ela pediu o primeiro Rasta Chinela. E aí? E agora, produção? Bom dia, Mário Sérgio, tudo bem? Gostaria de ouvir Ana Castela. A música é As Our Grill. Eu não entendi aqui. Deixa eu ver se eu tenho essa música. Nájila. Valeu, Nájila. Bom dia pra você. Obrigado pela companhia, pela audiência. Bora. Tem participação.
4: Bom dia, Mário Sérgio.
1: Bom dia.
4: Eu peço a música de com Roberto Carlos. Pra toda a família minha. Então eu peço você que passe essa música. Eu sou Daci, aqui do bairro São Francisco.
1: Ô, Daci.
4: Tá na Pontal, tá legal.
1: Muito bem, seja bem-vinda. Bom dia pra você, tá? Obrigado pela audiência. Deixa eu atender mais uma participação. Aida, né? Aida Almeida do Angico tá ligadinha. Bom dia, tudo bem? Ótima manhã pra vocês aí, tá? Obrigado pela companhia. A Sueli de Manga Velha também tá ligadinha, quer curtir o som do Cristiano Neves e eu toco pra você agora. Oi, deixa eu mandar um oi aqui.

0: Ponta alta aí pra você, o som da Ana Castela, Ascon Grell, aqui no seu show da Ponta alta, 10h51. 10h51.
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2: Olá.
0: Olá.
2: Bom dia, Mário.
0: Bom dia.
2: Tudo bem, Mário? Comigo tudo bem. Quem tá falando aqui é Rosenildo, aqui da Fazenda Lagoa de Julho.
0: Opa,
2: se você
0: Rosenildo.
2: Puder, eu quero que você passe a música pra mim com a banda Desejo de Menina.
0: Desejo
2: pode ser qualquer
0: menina.
2: Uma. Eu quero oferecer pra minha mãe Raimunda, meu pai Raimundo, pra minha amiga Dona Dalci, a Encarninha, a rainha da Jequiti, Pacida Caldeira e o esposo dela, Pernambuco, lá em Cana Brava, pra meu amigo Andrezinho Bonitinho, a Encarninha, pra você, pra Cris, pra Cristina, pra Ingrid, Darciana e todos os ouvintes da Pontal. Tá na Pontal, tá legal.
0: Muito bem, valeu Rosenildo da Fazenda Lagoa de Julho, né? Rosenildo que disse que ia montar dupla, tava procurando alguém pra montar dupla para vir participar do Minha Dupla é a Melhor. Tentar faturar R$400, né, Rosenildo? Tá? É, e aí? Você topa montar dupla aí com o Rosenildo, vir participar do Minha Dupla é a Melhor? Topa? Então... manda o seu zap aí, vamos lá. São 10h53, 10h53, tem mais participação.
3: Oi, Mário, bom dia.
0: Bom
3: Quem
0: dia.
3: Fala é Zilda, eu falo da comunidade de Pedrinhas. Oi, Mário, passa pra mim aí uma música de Amado Batista, das mais velhas. Eu queria oferecer pra meu esposo, Romário. Queria oferecer pra meu filho, Júlio César, minha filha, Júlia, minha filha, Adriana e meu filho, André. Para o meu pai Zé de Preta, e queria oferecer também para os meus netos João Davi, Luiz Felipe, Daniele Cauane, Daniel, Andréia e Mavi. Tá na Pontal, tá legal. Então, bom dia, Mário.
0: Bom dia, Zilda. Obrigado pela participação também, né? Vamos lá, tem mais participação, são muitas.
4: Bom dia, Mário Sérgio. Aqui é a Licinha do Sítio do Papai.
0: Oizinha.
4: Ô, Mário Sérgio, não vou te incomodar muito, eu queria ouvir a música de Jorge Matheus, da

0: Dona Neuza, seu Pedro aqui da Tapera, Josemar, Dona Rita, todo mundo que ouvi, tá? Era nisso, todo mundo. Tá ok, Mário Sérgio, um bom dia, um bom almoço pra você.
1: Valeu.
0: Fica com Deus, que Deus vai te abençoar tudo, viu? Não te conheço, mas eu vou um dia aí na rádio te conhecer.
1: Muito bem, será um prazer.
0: Aí eu vou deixar uns trem pra passear, aí eu qualquer dia eu passei na rádio te conhecer.
1: Pronto,
0: viu? Então, tá, boa tarde pra você, bom final de semana.
1: Valeu, meu querido, um abração pra você, tá? Bom final de semana também. 10h55, tem mais participação, coloca o zap no ar.
2: Aí pra mim, só pra ver o Nota Colina, pra ir meu padrinho na Fazenda Next Bar, para Ascalina na Lagoa de Dentro, Zenilda, Diana, Mariana Escavanhada e Guete lá nos Caras Suja, Adomir, Maristela, qualquer uma música aí de Amado Batista, Mano Sérgio, beleza? Quem fala é Cheirozão, tá na botal, tá legal.
1: Muito bem, valeu. Agora 10h55, vamos ouvir. Tem Jorge Mateus, canta pra gente. Amo noite e dia. Bom dia pra você.
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9: Pontal FM. 11:07, já entrando aqui na última hora do nosso show da Pontal de hoje, né? Vamos lá. Deixa eu atender participação aqui no WhatsApp da Pontal, bora!
10: Bom dia, Maria César, Elivânia do Bairro São Francisco.
9: Oi, Elivânia, bom dia.
10: João Rocha, Patinha do Bairro São Francisco, para todos do Bairro São Francisco, para Edinalva e Josa, mãe dela, no Alto da Colina, para Cheiroso, para todos os meus vizinhos que estão aqui ligadinho ouvindo, para Rosimeide também, minha vizinha, para meu esposo Eugênio, meus filhos Eloísa, Raquel e Enzo, Jonathan, para Rosineu da Lagoa de Júlio e família, para Jair Cida da Pista 3, e para todos que estiverem ligadinho, para Alegria, para Lena do Bolo. Lena, cadê você, sumidinha? Aparece aí com nós. Para Crislane e família, para Carlinho do Peixe, para Arnaldinho do Peixe, para Vito, para Deja e Tony lá na roça, todo mundo ligadinho te ouvindo, tá todo mundo ligadinho te ouvindo.
9: Maravilha.
10: Para a dona...
9: Ótimo manhã pra todos.
10: Pra todos que estiver ligadinho e te ouvindo aí. Vai lá pro bar de Queque, todo mundo ligadinho lá, e pro bar de Jurandir, todo mundo ligadinho te ouvindo. Tá na Pontal, tá legal, tem um bom dia. Passa Júlio Nascimento, Edinalva, pra nós aí. Por favor, tá na Pontal, tá legal. Passa aí pra nós quer ouvir.
9: Valeu,
10: né, Marilene, tá doidinha pra ouvir. Passa pra nós aí.
9: É como eu digo, né? Adora, chega, chora. 11:09, vamos lá. É, gente, tem mais participação aqui no Zap da Pontal.
11: Oi, bom dia. Meu nome é Crislane.
9: Olá, Crislane, bom dia.
11: Gostaria de pedir uma música com Léo Magalhães, Mil Vidas. Oferecer pro meu esposo, Carlinhos, meus filhos, João Luca, Laís, Davi, minha irmã Tuca, meu cunhado João, meu irmão Alan, para ir às casinhas filhos dela, para Chiquinho, para Gui, para Dona Maria e família, João Paulo, Ana Luísa, para minha amiga Marilene Santos, família, para minha amiga Isaura em família, para minha tia Bia em família, para minha tia Cristiana em família, para minha prima Merim em família, para minha prima Alcilene em família, para minha prima Fabiana em família, para minha amiga Auricela em família, para minha amiga Dulce em família, para minha comadinha em família, para a Valdelice, Eric Cailano, para a Noidinha, amada esposa dela e filhos dela, para minha amiga Socorro em família, para minha amiga Dona Dalcinha em família, para todos os meus sobrinhos, para todos na escola, para você estar na Pontal. Tá?
9: Muito bem, valeu, Crislane, obrigado pela audiência, pela companhia, tá? Rosenildo, parece que ninguém quer fazer dupla contigo, né, Rosenildo? Fazer dupla para participar do Minha Dupla é a melhor ao vivo aqui no estúdio da Pontal, né? É, Rosenildo tá aguardando aí alguém, valeu, Rosenildo, forte abraço pra você, muito bom dia.
12: E aí, Mauro Sérgio, mas você tá, garoto, tudo
9: eu
12: bem?
9: Eu tô bem,
12: Mauro. Ô, Mauro, se você puder, você me manda aquela música de Amado Batista, Amigo.
9: Amigo?
12: Amigo, fica um pouco aqui comigo. Estou muito magoado, estou perdido. Preciso de você pra conversar.
9: Oh,
12: aquela música de uma das. Essa música é boa, né? Então, um detalhinho, mas é assim mesmo.
9: Pois
12: é, eu ofereci toda a minha família, vocês da rádio, meus amigos, amigas que gostar. Quem não gostar, vai ouvir a mesma coisa. Se não quiser ouvir, desliga o rádio, porque o meu eu não vou desligar. Então, tampa os ouvidos. Porque o meu eu não vou desligar, porque eu vou escutar a música, né?
9: Nossa.
12: E Deus em primeiro lugar. E fazer você. E tá na Pontal, tá legal. O que foi que você viu, que você não falou mais, não mandou um alô pra mim, Mauro? Tô com cá, Mauro. E Deus abençoe todos aí. Eu ofereci tanto
9: meus amigos, Domingas.
12: E minhas amigas. Pois é, e Deus no controle de tudo.
9: Muito
12: e um bom
9: bem,
12: dia,
9: com
12: Mauro.
9: Certeza.
12: Que Deus abençoe nós, afugenta a gente maligno da vida da gente, cuidar da deles, largar a vida dos outros. Passando do mal para nunca mais tornar. Para não criticar a vida da gente, nada de ninguém, né?
9: Merda,
12: e Deus abençoe nós tudo. E um bom dia, me manda essa música aí, viu? Oferecendo pra vocês também aí, garoto.
9: Valeu.
12: Tchau. Fico com Deus. Tchau. Um abraço.
9: Muito bem, Dominga.
12: Quer dar outra mensagem? Aqui é Dominga da Lagoa de São Francisco de Bahia, viu? Deus abençoe vocês tudo. Eu errei. Você manda a música e olha o outro alto, viu? Desculpa, é porque eu esqueci. Eu vou mandar no outro. Ele tá na Pontal, tá legal de novo. Tchau.
9: Valeu, Domingas, de Alagoinha, município de São Félix do Coribe, tá? Quem tá ligada também no show da Pontal aqui é a Dalvanice de Cabacinha. Tudo bem, Dalvanice? Ela pede o som do Léo Magalhães e a gente toca já pra você, tá? É, Vera de Pouso Alto. E aí, Vera, tá tudo jóia? Bacana? Muito bom dia pra você, tá bom? 11:12, vamos ouvir, tem Amado Batista, na sequência tem Léo Magalhães, canta pra gente, tem Desejo de Menina.

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1: beijo você dá. 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
1: 11h48, 11h48, chegando à reta final do nosso programa. Um abração para você que sintoniza no nosso programa no bairro São Francisco, Alto da Colina, Sudene Habitacional Piquezeiro. Muito bom dia para você.

Ponta Alta, aí pra você, o som legal da Ana Castela, sua boca, mente, participação do Zé Felipe, aqui no Show da Ponta Alta. Gente, chegamos ao finalzinho do nosso programa de hoje, eu agradeço a sua companhia, a sua participação, tá? Eu espero que você curta muito bem o seu final de semana e curta com Deus, tá bom? Peça a Deus pra guiar os seus passos aonde você vá, né? Se você vai fazer uma viagem, peça a Ele pra guiar os seus passos, tá bom? Porque só Ele pode fazer isso por você. Valeu, fique com Deus e até segunda-feira a partir das 8h30 no Bom Dia Pontal. Tchau, gente. Bom final de semana.

tem uma paz. Tem uma paz que a gente só encontra quando a gente busca lá no fundo do coração.

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1: Em nome de Deus, declaro aberta dessa sessão ordinária do primeiro período legislativo da Câmara Municipal de Malhada, Estado da Bahia. Pequeno expediente. Solicito a vereadora Marina fazer a leitura da Bíblia.
2: Bom dia a todos presentes. Iniciamos o nosso trabalho hoje, nesta sexta-feira, dia 15 de maio de 2026, intercedendo ao Divino Espírito Santo que venha nos conduzir à frente dos nossos trabalhos, dando-nos sabedoria para que cada ação que venha a ser regida nesta casa tenha a bênção do Senhor. A palavra que o Senhor me deu para esse dia de hoje está no livro de Malaquias, no capítulo 3, Justiça Divina. Tendes proferido palavras violentas contra mim, diz o Senhor, e perguntais, o que é que dissermos contra vós? Disseste, é trabalho perdido servir a Deus, que ganhamos com a obediência às suas ordens. E como as procissões de lutos diante do Senhor do Exército? Agora, temos por ditosos os arrogantes e prosperam os que cometem a iniquidade. Ousam a ter tentar a Deus e a escapar ao castigo. Assim, fala os que temem ao Senhor. Mas o Senhor ouviu atento. Diante dele, foi escrito o livro que conserva a memória daqueles que temem o Senhor e respeita o seu nome. Eles serão para mim um bem particular, diz o Senhor dos Exércitos. No dia em que eu agi, eu os tratarei benignamente como um pai trata com indulgência o filho que serve. E farei de novo que há uma diferença entre justos e ímpios, entre os que servem a Deus e quem não serve. Palavra do Senhor. Graças a Deus. Presidente, eu gostaria de complementar essa palavra de hoje com a palavra que eu peguei aqui também ontem, no livro a qual a gente acompanha os 9 meses com Maria, onde diz da seguinte maneira: o deserto é uma terra árida e que regozijam-se, a estepe vão alegrar-se a florir. Como lírio, ela florirá e exultará de júbilos e gritará de alegria. A glória do Líbano lhe será dada, o esplendor do Carmelo e do Saron será vista a glória do Senhor. E a magnificência do nosso Deus fortificará as mãos desfalecidas e robustos fareis os joelhos vacilantes. Dizei àqueles que têm um coração perturbado, tomai ânimo e não temeis, eis o vosso Deus. Ele vem executar a vingança. Eis que chega a retribuição de Deus, ele mesmo vem salvar-vos. Então, se abrirão os olhos dos cegos e se desespedirão os ouvidos dos surdos. Então, os coxos soltarão-se com os servos e a língua do mundo dará gritos de alegres, porque águas jorrarão no deserto e torrentes no estepe. A terra queimada se converterá num lago e a região da sede em fonte. Se ouvirmos a palavra e a meditação no coração, então a semente da palavra, ela lança raízes em nossa alma. E se nós nos juntarmos da obediência, as graças do Senhor nos conduz para dias melhores. Obrigada, presidente.
1: Tribuna Livre. Concedo a palavra à senhorita Laira Cardênia Farias, de Almeida.
3: Bom dia a todos. Bom dia, primeiramente, né, à mesa. Em nome de Lula, cumprimento todos os vereadores. Bom dia aos ouvintes, bom dia meus colegas que estão aqui presentes. Bom dia minha família que sempre está comigo, né, na hora das necessidades também. Eu dou bom dia a todos. Na sessão anterior, foi citado sobre a coordenação, né, do Julião. Eu sou enfermeira, mais de 12 anos. Eu estou 4 anos dentro do Julião, cumprindo minha função, que é ajudar o próximo. Nem tudo está no meu alcance às vezes, né? Porque a gente sabe que a gente precisa do apoio dos vereadores, do prefeito. Então nem sempre a gente consegue levar o paciente o que ele necessita naquele momento. Eu venho aqui pedir ao vereador que citou meu nome, que ele tenha pelo menos um respeito sobre as mães de família, porque ele não está falando com qualquer pessoa, ele está falando com a mãe de família, com a enfermeira que sai da sua casa cedo para ir trabalhar, arriscando a própria vida na estrada para levar um amor, um carinho ao próximo. Jamais eu maltratei um paciente como animal. Porque eu falo para vocês aqui, eu sou filha de família humilde, de família pobre, que tem caráter, que me ensinou a valorizar o próximo, ter amor ao próximo. Não é por isso que eu entrei na área da enfermagem, porque eu amo fazer o que eu faço. Quem conhece o meu serviço sabe, sabe quem sou eu como profissional. Eu sei que nessa terra nem Jesus Cristo agradou o mundo. Quem sou eu para agradar? Eu sei que tem críticas, né? E espero que venham críticas construtivas, que a gente possa melhorar. Mas da forma que ele está me expondo a minha pessoa em redes sociais, que eu estou recebendo mensagens pelo negócio, do jeito que ele me expôs aqui na câmara, eu não aceito. Eu peço respeito como mãe. Ele criticou sobre Nossa Senhora Aparecida, mas ele sabe que ela é a mãe das mães e ela faz tudo por mim. Ela intercedeu por mim no momento que ele citou o nome aqui, porque no momento que ele citou meu nome aqui dentro dessa câmara, eu não falei nada. Eu só ajoelhei no chão e entreguei ele para o maior, porque o Deus que está lá em cima, ele observa tudo aqui na terra. Porque aqui na terra nós não somos nada, pessoal. A gente não somos nada. A gente tem que fazer o bem para a gente recolher aqui na terra. E eu fiquei chateada. Eu peço os vereadores, né? Porque eu fiquei chateada não pela forma que ele falou da unidade, da coordenação, mas pela minha pessoa, que sou mãe de família. Eu saio da minha casa para tirar o sustento da minha família, arriscando a minha vida. Quem me conhece já viu aí na estrada. Eu faço 4 viagens no Julião todos os dias. Nunca faltei, ou debaixo de sol, ou debaixo de chuva. Eu estou lá dentro do Julião. Hoje, a gente também atende o município de Ilha de Zezé. Toda quinta-feira eu estou na Ilha de Zezé. Pergunta a algum paciente que dia que eu maltratei eles lá dentro. Quando eles chegam para mim, Gardênia, resolva isso. Eu tento resolver da mesma forma. Tem hora que não está no meu alcance, mas eu corro atrás. O pessoal da secretaria sabe, alguns vereadores sabem também, que já me procurou. Mas a crítica que ele levou sobre o meu nome, Deus vai resolver para mim. Eu não preciso preocupar. Minha família me conhece. Minha família me conhece. O pessoal da cerca, minha família me conhece. Me ligaram que eu não podia estar aqui presente, porque é revoltante uma família escutar o nome de uma pessoa que lutou para ter a profissão e vem uma pessoa aqui na frente acabar com a imagem da pessoa. Então ele tem que saber respeitar as pessoas. Eu não estou aqui para falar mal dele não, porque eu nem tenho contato com ele direito. Mas eu peço respeito. Respeito pela profissional e respeito para o nosso profissional da enfermagem, porque nós vamos trabalhar com amor. A gente usa essas mãos todos os dias para acolher o próximo. A gente não está lá fazendo brincadeira, não. Tem 4 anos que eu estou dentro do Julião. Agora vim falar que eu não faço visita domiciliar, que eu não compro o meu serviço. Ele sabe o motivo? Ele foi me perguntar o motivo? Ele deve saber o motivo, né? Porque, ó, pessoal, eu tenho aqui tudo registrado na unidade. Tudo que a gente faz, um passo que eu dou fora da porta, eu registro. As mensagens que os pacientes me mandam. Meu celular agora não é mais particular meu. Meu esposo mesmo está de prova. É dos pacientes. Paciente é 24 horas, de segunda a segunda, mandando mensagem no meu celular, pedindo informações, e eu dirijo as informações. As visitas domiciliares que falaram que não é feita por essa enfermeira, eu tenho provas concretas. está aqui. Eu tenho provas. A paciente que ele citou o nome aqui, essa paciente recebeu todo o meu apoio em 2024. Eu tenho provas aqui também. Em 2024, ela recebeu toda a minha assistência. Fui na casa dela com a técnica de enfermagem. Não tinha transporte. Eu montava no meu transporte particular para fazer as visitas, porque todo mundo sabe onde que é o BNH. Não tem como eu ir só. Quem está me ouvindo hoje sabe das minhas visitas. Os pacientes me conhecem. Os pacientes me conhecem. E ela vai se tocar também. Porque na hora de me pedir a ambulância, que ela, o pessoal não solicitava o secretário de transporte, solicita lá na unidade, pessoal, é Gardênia. Gardênia é igual Severino. Você já ouviu falar de Severino? Faz de tudo. Ela é enfermeira, ela é coordenadora, ela é mãe de família, ela é digitadora. Eu faço todo o serviço na unidade. E eu tenho duas unidades que eu levo no coração e respeito pelo povo do Julião e pelo povo de Ilha de Zezé, que sabe me respeitar e sabe me acolher. Tem paciente aqui que me conhece. Aonde que eu passo, eles me param, conversam comigo. Agora, um vereador vem que me defamar a minha pessoa, eu não aceito. Eu vim com a minha família para mostrar a ele que eu não sou cachorro. Da forma que ele está postando em rede social no Instagram, da forma que ele está postando, que ele veio aqui e falou sobre a minha pessoa, eu não aturo. Eu não vou engolir. E sobre o outro paciente também, que foi citado, que ele citou que eu não fui na casa, eu tenho provas, pessoal. Dia 22, eu estava na Ilha de Zezé. Dia 22 do 12 de 2025, eu estava atendendo na Ilha de Zezé. Recebi a mensagem da mãe do paciente. O que que ela me solicitou? Gardênia, eu fui na unidade hoje, você não estava. Você estava na Ilha de Zezé atendendo, as meninas me passou. Elas me forneceram o material pro curativo. Elas me forneceram o material pro curativo. E eu preciso da ambulância pro dia 13 de janeiro para retornar meu filho no ortopedista. O que que essa pessoa que todo mundo tá falando que não trabalha fez? Liguei para o coordenador e conversei. Não preciso citar o nome, porque eu tenho ética profissional. Não preciso citar o nome de ninguém que todo mundo conhece. Eu liguei para o coordenador e passei a informação. Se ele levou, eu não sei. Mas eu sei que o meu papel de cobrar, eu cobrei. Para dia 13, está levando o filho dela. Em janeiro, que retornamos do recesso, né, do feriado de Natal. No dia 15, ela me procurou, solicitando material. O que eu, como profissional, falei com essa mãe? Eu falei, ó, senhora, aonde que você mora? Me passa o endereço que eu vou estar indo aí. Porque era uma área descoberta, não tem agente de saúde. Eu vou te visitar, avaliar a ferida, para me saber quanto de material que eu tenho que fornecer para você e o que eu posso fazer por você. A mãe negou meu atendimento. Eu tenho registro, gente. Ela negou meu atendimento. Tá aqui, visita recusada. Ela negou meu atendimento. Então, será que eu não fui porque eu não quis? Ou porque a mãe negou meu atendimento? Eles estão cientes. Cada paciente que manda para ele está ciente. Eu tenho conversa de 2021, ainda na época do centro de Covid, no meu celular de paciente, que manda para mim, porque eu não pago nada, eu deixo tudo registrado. Porque a gente sabe que nós somos profissionais da saúde, a gente recebe muita ofensa. É muita crítica. Tem hora que você ajuda, ajuda, ajuda, fala que você não está ajudando. E essa própria pessoa que estão criticando é as que eu mais ajudei. É as que eu mais dei a mão. É as que eu mais corri atrás de uma cirurgia que não é minha função dentro de uma secretaria. Qualquer mais alguma coisa, vocês podem estar me procurando lá na unidade. Eu estarei lá disponível para passar todas as informações para vocês.
1: Obrigado, senhorita Gardênia. Grande expediente. Concedo a palavra aos excelentíssimos vereadores. Com a palavra o vereador Cristiano Magno.
4: Queria cumprimentar o presidente dessa casa, senhor Lula Geraldo Pedro. Em nome do presidente, cumprimentar a todos os colegas vereadores. Queria pedir licença, presidente, para estar cumprimentando o público aqui presente, principalmente os funcionários dessa casa. Cauã, Naison, Nadiele, Ranei, Nara, a todos os funcionários, Keila, Guto, a todos que vêm aqui nos ajudar nessa casa legislativa. Senhor presidente, Cumprimentar aqui Dona Loura, que está com sua família, Gardênia, a todos, Neuza, a todos aqui presentes. Seu presente, iniciar minha fala, parabenizando Gardênia por ter vindo aqui, tá dando a sua explicação, falando a respeito até da sua profissão, do atendimento na unidade de saúde do Julião, também da Ilha de Zezé. Parabéns, Gardênia, por estar vindo aqui, estar se explicando, falando a realidade. Só te parabenizar por isso, viu? Senhor presidente, hoje estivemos na comunidade, no distrito do colega vereador Matheus, onde demos, colega vereador Matheus, onde demos ordem de serviço à UBS daquela comunidade, onde tenho certeza que vai beneficiar não só Parateca, mas Pau D'Arco, Ginipapa, todo o povoado ali próximo. Então, Matheus, saímos daqui por volta de 7h15 da manhã, chegamos lá, faltando 10 minutos para as 8, eu, presidente, colega vereador Elton, Tony, Guto, onde a gente gastava 3 horas de relógio para estar chegando àquele distrito. Então, assim, é uma gratidão a essa estrada, através do nosso governador, do nosso Jerônimo, do nosso presidente Lula, através dos nossos senadores, dos nossos deputados, que correu atrás, que dedicou para estar fazendo essa estrada. Através também do nosso prefeito Jimmy, que dedicou, que correu atrás, e nós, vereadores. Então, hoje a gente tem uma estrada boa para a gente ir na Parateca, chegar até Pau D'Arco, o vereador Matheus. É tremenda gratidão, onde hoje você vem de lá para cá, você gasta 40 minutos, onde eu até citei, colega vereador, que eu gastei, já gastamos 3 horas de relógio naquela época. 2006, eu fraturei até meu tornozelo jogando bola lá, nunca me esqueço disso, onde o osso saiu até para fora, Gardênia, e a gente foi naquela unidade de saúde fechada. E naquela época, foi atrás de enfermeiro para me atender, não acharam enfermeiro, chave, e ficou aquela dificuldade. Parou até o jogo naquele momento, pegamos a Volare, que na época era do finado Candiba, que Joselino trabalhava, viemos para o hospital, já veio direto para o hospital naquela dificuldade. Cada pulo, cada baque que dava naquela Volare, dava vontade de pular e sair correndo. Eu acho que eu melhorava até a dor, de tão ruim que era aquela estrada. E hoje a gente tem essa estrada de qualidade, uma estrada excelente, não só para lá, também para nossa querida Canabrava, que passa na minha comunidade Mucambo, Alto Bonito, onde foi beneficiada, Lula. A gente só tem a agradecer. Onde eu falo, presidente, esse governo, eu só tenho a agradecer de estar nesse grupo, porque não vejo fazer melhor. Não vejo fazer melhor. E outra coisa, presidente, eu sempre vou falar aqui, dizer a esse povo do nosso município, se a gente perder esse grupo, se a gente perder esse governo, pode ter certeza que tudo vai ficar parado. Hoje, a evolução é grande dentro de Malhada, querendo ou não, é realidade. Só não vê quem não quer, sabe? Só não vê quem não quer. Porque, querendo ou não, está acontecendo, senhor presidente, muitas obras no município de Malhada, ordem de serviço, e tenho certeza, senhor presidente, que essas obras, as que não foi concluída, vai ser concluída. Não tenho dúvida disso, é por isso que eu falo. Esse grupo, eu orgulho hoje de estar nesse grupo. Orgulho mesmo, falo aqui, não tenho vergonha. Agradeço a esses deputados que correu atrás, que vem fazendo o melhor para o nosso município, principalmente eu falo, a deputada Ivana, Charles, Josimari, Valdeonor, todos esses deputados, Felipe Duarte, Zé Raimundo, todos esses que vêm trazer emenda para a evolução do nosso município de Malhada, presidente. Então, só agradecer
5: a esse povo que deu essa oportunidade para nós, vereadores, estar aqui também ajudando, porque nós também somos o para-choque do prefeito, o para-choque de todos os mandantes hoje lá em cima, nós que recebemos primeira pancada. Então nós estamos aqui presentes para ajudar o nosso povo e nós nunca deixamos de ajudar a nossa população, nós vereadores. Também, senhor presidente, agradecer também que nós tivemos uma bela festa agora na nossa cidade, agradecer a organização, a Secretaria de Cultura, a todos que tiveram engajado aí, fazendo o melhor para que essa festa acontecesse, e aconteceu da melhor qualidade, da melhor qualidade, presidente. Ô Bica, por favor, se você não quer ouvir, dá licença.
6: Ô Bica, silêncio.
5: Ouve, você está aqui para ouvir, dá licença, você está aqui para ouvir. Então, por favor. Então, senhor presidente, eu só tenho a agradecer de estar nesse grupo, onde eu estava falando a respeito da festa, bem organizada, sabe? Comentários em todo lugar que a gente vai, o comentário é grande, que festa maravilhosa, que festa na cidade de Malhada, que festa boa, que terminou tudo em paz. O mais importante é que terminou em paz. Então, assim, presidente, só tenho a agradecer a Deus de estar aqui hoje, agradecer a esse grupo, agradecer a esse prefeito que corre atrás, que tenta fazer o melhor. Claro, ninguém consegue, a Gardena acabou de falar, nem Jesus agradou a todos, veja lá nós. Então, assim, só agradecer mesmo. Muito obrigado, presidente, pela oportunidade.
1: Obrigado, vereador. Concedo a palavra ao vereador Rafael Dalmontes.
7: Bom dia a todos. Agradeço primeiramente a Deus por mais um dia de vida, por mais um dia de trabalho. Quero cumprimentar o excelentíssimo presidente dessa casa, o vereador Lula Geraldo Pedro. Pedro, cumprimentar excelentíssimos colegas vereadores, cumprimentar a excelentíssima vereadora Marina, cumprimentar a enfermeira Gardênia, sua família que se faz aqui presente, os amigos e amigas que aqui se fazem presentes, cumprimentar os funcionários dessa casa, cumprimentar todos que irão nos acompanhar amanhã através da transmissão da rádio Pontal FM, cumprimentar o João Miguel, responsável pela transmissão do Folha do Vale. Senhor presidente, quero iniciar as minhas palavras direcionando, né, a enfermeira Gardênia, no qual aproveito para parabenizar a enfermeira em seu nome, parabenizo todos os enfermeiros do nosso município de Malhada, da nossa Bahia, do nosso Brasil, pelo seu dia, que no dia 12 de maio foi comemorado o dia do enfermeiro. Também sou enfermeiro, não estou atuando, mas também sou enfermeiro também. E sei que é uma profissão que a gente tem que ter muito amor, tem que ser muito humano para estar no dia a dia cuidando e salvando vidas. Então, parabenizo a todos os enfermeiros aqui do nosso município de Malhada. E dizer, Gardênia, já tive a oportunidade de ser coordenador de um PSF, fiquei 6 anos trabalhando lá em Canabrava, a gente sabe, da demanda é muito grande, não é fácil você coordenar uma equipe de PSF, tem que ter muito trabalho, muita dedicação, muita garra, e assim, às vezes nem tudo a gente consegue fazer, porque não depende às vezes da gente, a gente precisa de um suporte maior. Como vereador, representante da saúde, me ponho à disposição também, viu, para ajudar naquilo que precisar, para cada vez mais dar um atendimento melhor ali no Julião, ali em toda a comunidade, viu? E desde já, pelo que você falou aqui, parabenizo pelo seu trabalho. Que Deus abençoe o trabalho de vocês lá, a equipe do Julião. Senhor presidente, quero expressar os meus sentimentos, senhor presidente, a uma jovem que infelizmente veio a óbito essa semana, uma jovem de 21 anos, Ellen Caroline, o nome dela. Então quero aqui expressar os meus sentimentos ao pai, Som, o nosso amigo Som, à mãe, Neide, aos avós, aos irmãos, aos familiares, a todos os amigos e toda a comunidade. Expressar os meus sentimentos a toda a família. Que Deus dê forças, conforte o coração, com paz neste momento tão difícil. E que o amor e as boas lembranças permaneçam para sempre no coração de todos ali, familiares ali da jovem Ellie, que infelizmente, de uma forma tão prematura, tinha os problemas de saúde e agravou, veio a óbito aí, nos deixando aí. Que Deus dê força a toda a família nesse momento difícil. Quero também, senhor presidente, falar um pouco do avanço da educação lá no nosso distrito de Canabrava, que essa próxima semana tenho certeza que irá se iniciar as turmas da creche. As crianças de 2 a 3 anos irão sim, né, estar estudando lá, irá iniciar essa turma. Se eu não me engano, são 2 ou 3 turmas, vereador Cid, é uma extensão lá da escolinha também, né, que irá iniciar lá atendimento ao ensino a essas crianças, as crianças terem essa oportunidade de iniciar os seus estudos, né, com 2 anos de idade. Isso é muito importante, irá melhorar muito a qualidade da educação dessas crianças. E também a escola Filintro irá ser transformada em tempo integral, vereador Del. Lá na Serra já funciona, né, Del? Em tempo integral também, aqui no município. E lá em Canabrava, logo logo, não vou falar o dia aqui, que eu não sei o dia exato, mas logo logo irá se iniciar a escola lá, Filintro, em tempo integral. São os alunos do primeiro e segundo ano. Então, assim, a gente vê que é um avanço na educação do nosso município, no qual quero parabenizar a nossa secretária Maristela e toda a sua equipe pelo trabalho que vem desempenhando à frente dessa pasta da educação no nosso município, com todo o apoio do nosso prefeito, Dr. Jimmy. E nesta manhã de sexta, tivemos a oportunidade de estar lá na Parateca, onde foi dada uma ordem de serviço da UBS, tipo 2, lá no distrito de Parateca, vereador Matheus. É uma obra muito importante para aquela comunidade, para aquele distrito de Parateca, onde irá, dar àquela população um atendimento, né, melhor, um atendimento digno, um atendimento de qualidade, para atender aquele povo, melhorando cada vez mais a saúde ali do município, ali do distrito de Parateca. Falo isso porque, graças a Deus, tive a oportunidade de conseguir, junto ao nosso deputado federal Charles Fernandes, uma emenda que também aumentou o PSF lá de Canabrava, e hoje já funciona também como uma unidade de porte tipo 2, onde lá hoje nós temos 2 médicos atendendo, 2 enfermeiros, 5 ou 6 técnicos de enfermagem, se eu não me engano, e assim, aumentou muito a equipe. E a gente viu que melhorou muito o atendimento ali, a população ali de Canabrava e região. E tenho certeza que a partir do ano que vem, Deus abençoando aquela obra ficando pronta, irá dar um atendimento melhor ali a toda a população de Parateca e toda aquela comunidade ali da região. E não poderia deixar também de parabenizar todos os organizadores da festa de Santa Cruz e da vaquejada do Parque de Santa Cruz, porque foi uma festa muito boa, uma festa de alto nível, onde todos estão comentando, parabenizando pela festa. A gente vê que cada ano que passa, o nosso prefeito, Dr. Jimmy, ele procura fazer uma festa melhor, né, para o nosso povo, para os malhadenses, e parabenizar o nosso prefeito, o vice-prefeito, a Secretaria, né, de Cultura, a Secretaria de Administração, a parceria com a Câmara também, que foi parceiro nessa festa, e o nosso governo do estado. São essas as minhas palavras. Agradeço por oportunidade, presidente, desejo um ótimo final de semana a todos, e muito obrigado.
1: Obrigado, vereador. Concedo a palavra ao vereador Elton Lima.
8: Bom dia a todos. Quero agradecer a Deus a oportunidade de mais uma vez estar aqui nessa casa. Quero cumprimentar a mesa na pessoa do excelentíssimo senhor presidente Lula Geraldo Pedro e também os demais colegas vereadores, cumprimentar o público presente. Quero cumprimentar meu primo Bica, quero cumprimentar Dona Loura e toda a sua família, Gardênia, seja bem-vinda a essa casa. Minha amiga Neuza, todos os moradores ali também da Ilha de Zezé, Claudinei aqui presente, a imprensa. Senhor presidente, também quero que já dá os parabéns ao aniversariante do dia, Claudinei, que está ali presente, minha irmã lá no BNH, Adenilda, feliz aniversário, que Deus abençoe a vida de vocês. Para início da minha fala, a nível de cobrança, senhor presidente, eu venho aqui respeitosamente fazer uma cobrança à Secretaria de Educação do nosso município. Cobrança essa que uma mãe me procurou ontem para falar sobre uma situação que vem acontecendo na escola Elder James, e também farei essa visita lá em loco para, de fato, fazer a cobertura correta dos fatos. Lá nós sabemos que os alunos atípicos do nosso município precisam de acompanhamentos, e esses acompanhamentos de monitoramento de pessoas que acompanhem esses alunos, não é? Porque nós sabemos que o município ainda não tem o suporte para esse tipo de situações, mas que se contratem profissionais, pessoas para estarem ali ajudando líder do governo. Essas crianças, porque nós sabemos a dificuldade que é que os pais têm de terem pessoas atípicas na sua família. Então, recebi essa denúncia, foi solicitado juntamente com a Secretaria de Educação e, segundo o relato da mãe, não foi atendido para obter esse profissional ali, para acompanhar 3 alunos atípicos na escola Helder James. E eu peço aí que seja feito um monitoramento naquela escola, assim como também nós cobramos aqui em tribuna sobre kits que envolva e que engloba aí os nossos alunos atípicos da nossa cidade. Nós pedimos um relatório também de quantos alunos estão sendo monitorados nessa condição, alunos atípicos, alunos com TDAH, e assim vai. Então, essa cobrança aqui eu já trago, senhor presidente, para que o líder do governo nos traga aí na próxima sessão a resposta. E eu gostaria de fazer uma pergunta, senhor presidente. Segunda-feira após a festa, se foi decretado feriado no município? Porque a Secretaria de Educação não funcionou, mas as escolas funcionaram. Os alunos foram para as escolas, os professores foram para as escolas. E aí nós vemos a cobrança do sábado letivo aos professores, porque os professores têm que pagar sábado letivo. E eu questiono por que que a secretaria não funcionou. Por ironia do destino, eu saindo da Câmara, um rapaz me procurou: aonde é a casa da secretária de educação? E eu gentilmente mostrei: é ali, mas a secretaria está fechada. Provavelmente veio procurar a secretaria. Então, é fácil cobrar do professor e ir para a escola, quanto aquele que é o responsável pela pasta tem que dar o exemplo. Se não era feriado, a secretaria tinha que estar funcionando, porque se acontecer alguma coisa dentro da escola e precisasse da Secretaria de Educação, da secretária, tinha que estar funcionando. Ou eu estou errado? Se eu estiver leigo no assunto, me perdoem. Temos que cobrar. Nós somos a situação do governo, sim, mas nós não estamos com o ouvido tapado, nós não estamos com os olhos fechados. Nós temos que cobrar. E a igualdade é para todos. Todos são funcionários da Prefeitura de Malhada e temos que tratar o povo de Malhada com respeito e seriedade. Nós vimos aí o prefeito anunciando o aumento do piso salarial para os professores honrar o compromisso. Mas o povo da Secretaria de Educação, não digo os que estão ao redor, mas na pessoa da secretária, tem que estar, sim, trazendo a resposta para nós. Tem que estar trazendo a resposta para nós. E eu deixo aqui, senhor presidente, se eu estiver enganado, que ela me corrija. E aceitarei a correção.
2: A parte, colega.
8: Concedo a parte.
2: Colega, desde já eu gostaria de estar confirmando com você. Você é relator da Comissão de Educação, Saúde e Assistência Social. E você tem todo o direito de exigir, não só verbalmente, como por escrito, essa informação. Viu? Isso está no teu controle de estar acompanhando de perto essa situação. Obrigada.
8: Obrigado, vereadora. É por isso que nós falamos. Nós estamos, para ajudar a gestão a ter uma cidade mais organizada, a ter uma participação junto a nosso povo, para que o povo tenha uma vida melhor. E eu parabenizo aqui também a coordenadora lá do PSF, a enfermeira Gardênia, por ter vindo aqui trazer os esclarecimentos. E nós, como vereadores, que fomos votados ali no Julião, fomos convidados pelo nobre colega a estar ali buscando realmente entender o que está acontecendo lá no Julião. Já tive lá também com ela, fazendo visita, questionando sobre lá os acontecimentos dentro do Julião, dentro da unidade, e ela gentilmente sempre passa para nós. Então são questões que nós temos que estar envolvidos, foi para isso que o povo nos colocou aqui.
9: para nós olharmos as demandas do povo, do interesse do povo. Isso é importante. E nós estaremos lá, Antônio, lá no Julião, nós vamos lá, fomos convidados, o vereador nos convidou, nós vamos lá, Gardênia, para nós sentarmos juntos, tudo conversado, é bem entendido, vai ser explicado ao povo, e nós temos que respeitar um ao outro. Eu respeito o seu direito de imprensa, João Miguel, você respeita o meu direito como cidadão, como pessoa. Senhor presidente, também em tempo, eu quero aqui, senhor presidente, falar sobre

0: precisa estar molhando constantemente, ou até mesmo, até falei com o prefeito, que se joga um cascalho ali, porque nós sabemos que ali é um loteamento, até que se modernize aquele lugar, precisa ali tirar aquela poeira que está em toda para dentro do colégio. E eu fui lá, conferi de perto, e realmente está acontecendo esse problema. E também, senhor presidente, a bomba que dá acesso ali à água da comunidade da Esperança, vereador Matheus, teve um problema na bomba, o pessoal me ligou e nós cobramos aí dos responsáveis pela manutenção da água. E eu quero aqui parabenizar, porque a equipe que trabalha corretamente, nós temos que parabenizar. Parabenizo aqui a equipe de Biru, de Gel, que foram lá solucionar o problema. E é para isso que nós temos aqui, temos que estar dando ouvido às demandas e buscando as soluções para que o povo da nossa comunidade, do distrito, aquele povo que vive mais distante, aquele povo que talvez não tenha acesso a chegar nenhum coordenador e falar com ele a respeito de tal assunto, vem até nós. Porque nós estamos na linha de frente com a população. É na nossa porta que batem pelas manhãs, à tarde e à noite. É no nosso telefone que chega as cobranças. E nós estamos aqui é para isso, para levar a demanda. E eu, graças a Deus, todas as nossas demandas, vereador Cristiano, que temos levado lá, quer seja para o secretário de administração, para chegar até no prefeito, a maioria delas tem sido ouvida. A maioria delas tem sido ouvida e tem sido atendida. Outras, não. Mas nós procuramos, de outras maneiras, ajudar o nosso povo. O nosso povo nunca vai ficar desassistido se depender de nós, porque nós estamos aqui nesse grupo, Cristiano. É para isso, é para defender o interesse do nosso povo. Senhor presidente, e assim eu agradeço a minha oportunidade nesse dia e peço a Deus que nos abençoe para que continuemos, cada dia, transformando o futuro da nossa cidade.
1: Obrigado, vereador. Concedo a palavra ao vereador Matheus Rocha.
2: Bom dia a todos, graças a Deus por mais esse momento, mais essa oportunidade que eles nos concedam nesta manhã. Quero cumprimentar o presidente dessa casa, Lula Geraldo Pedro, os colegas vereadores, vereadora Marina, cumprimentar o público presente, a nossa amiga Neuza e todos que ali estão, a nossa amiga ali da ilha, acabei esquecendo o nome, me perdoe. Cumprimentar Guto, Cauã, João Miguel, a imprensa e todos que vai nos assistir, nos ouvir de alguma forma. Hoje é um dia muito importante, um dia de celebração, um dia de vitória, o qual estivemos ali em Parateca hoje pela manhã. O nosso primeiro trabalho hoje foi ali na comunidade, no distrito de Parateca e Pau d'Arco. Já quero agradecer desde já a presença dos colegas vereadores que saiu aqui do seu conforto, né? Acordou mais cedo. O nosso colega, amigo ali, Tono, Elton, que esteve ali presente, Cristiano, Lula, Rafael. Agradecer pela presença naquele momento tão importante para aquele povo, ali o qual mora naquelas comunidades. Agradecer a todos que estavam ali presentes, mas antes disso, quero agradecer ao prefeito, Dr. Jimmy, que esteve ali naquele momento, juntamente com o seu grupo, juntamente com os vereadores, dando ordem de serviço para uma construção da UBS tipo 2. É algo que vai beneficiar muito aquele povo. Algo que vai fortalecer a saúde naquelas comunidades tão distantes da sede. Eu não tenho dúvida que a partir do momento que foi inaugurada, que foi entregue, muita coisa vai mudar. Nós sabemos que nós vinha ali cobrando do prefeito Dr. Jimmy, desde o início do meu mandato, a reforma daquele PSF ali de Parateca e também uma construção de uma base ali em Pau d'Arco para atender aquelas pessoas que necessitam de estar medindo uma pressão todo dia, fazer um curativo, tomar uma vacina. Mas na oportunidade o prefeito conseguiu essa UBS. Quero agradecer por ter lembrado ali

0: de Parateca, mesmo que nós já tenha ali um posto de saúde, mas agora de uma forma diferente, essa UBS que vai atender 24 horas, para mim é um motivo de gratidão. Nós fomos contemplados ali, não só por isso, aquela estrada que chegou ali para nós também, a gente não pode esquecer. Eu posso estar em qualquer momento da minha vida, eu preciso lembrar que realmente mudou muito. Eu saí de Parateca ali às 10h07 e quando foi 10h43 eu estava dentro de Malhada no dia de hoje. Então, são duas obras muito importantes ali para Parateca, mas enfim, só gratidão mesmo. E relatar para a população que não esteve ali presente esse ato no dia de hoje. Quero também aqui relatar também aonde nós já começou ali ontem, onde ontem, fazer o aterro ali daquele terreno onde vai ser construído. Hoje fez esse ato de ordem de serviço e também aproveitando as máquinas ali naquela comunidade, uma cobrança que nós vem fazendo muito, não só eu, mas a comunidade. Os vereadores sempre têm cobrado, têm batido nessa tecla, a recuperação daquelas estradas vicinais, aonde eu sempre falo, o asfalto chegou até Parateca e Paudar, mas existe umas comunidades circunvizinhos que também precisa ser atendido. E não foi diferente, a gente cobrou, brigamos, mas está lá a máquina para fazer, tem ordem do nosso prefeito para recuperar a estrada ali que dá acesso de Pau d'Arco, passando por Vila Nova até a BA-160, também saindo de Parateca, chegando até Genipapo, Capim de Raiz também, foi autorizado tirar aqueles lugares mais críticos e também ir até Papaconha, tampar alguns buracos que quando chove, tira o acesso daquelas pessoas. Isso ele autorizou hoje, depois de uma conversa minha com ele, falou: doutor, chegou até aqui, vamos chegar até aquelas pessoas também, facão duro. Ele autorizou hoje também que as máquinas chegassem até aquele lugar, pelo menos para minimizar o problema daquelas pessoas. Sabemos que não vamos conseguir fazer totalmente o que eles merecem, mas eu tenho certeza que eles vão estar sendo beneficiados e vai ser muito grato por ver a recuperação daqueles lugares. Também ali dentro de Paratec, alguns pontos críticos também, vai estar jogando material. Então, assim como eu venho aqui cobrar, eu preciso ser humilde o suficiente para relatar o que está sendo feito neste momento. Eu preciso ser humilde o suficiente para agradecer o ato que está sendo feito. Sabemos, temos as nossas falhas, assim como todo mundo tem, mas é a base da cobrança mesmo que nós vamos conseguir. E um detalhe importante também à frente, ali do colégio em Pau d'Arco, também um lugar muito crítico, o qual eu relatei, o qual eu cobrei, até fiz um vídeo, divulguei e também ele autorizou que fizesse ali. Então é só gratidão a Deus primeiramente, é quem permite acontecer essas coisas e as pessoas que está hoje ao mando do povo fazer aquilo que realmente está aqui para fazer. Não é porque nós somos bons, não é porque o prefeito é bom, mas está na hora certa, no lugar certo, e nós cobrando, a população cobrando, e as coisas vão acontecendo. Por isso é motivo de agradecer. Quero também aqui fazer aqui um agradecimento também à SERB, o governo do estado, aonde um pedido do vereador Matheus Rocha, em uma viagem que eu fiz em Salvador. E na minha bagagem eu trouxe de lá para cá uns pedidos que foi concedido ali para aquelas comunidades de Pau d'Arco, Parateca e Nova Vila. Já foi perfurado ali três postos artesianos para melhorar a água daquelas comunidades. E o projeto é sim fazer um tratamento de água próprio para consumo. onde nós não temos água tratada para consumo nas nossas comunidades. Nós usamos água que é captada ali pelas caixas, pelos reservatórios, mas agora o projeto é fazer um sistema de água próprio para consumo. Então é só mesmo gratidão. O dia de hoje foi para relatar as benfeitorias que está acontecendo, que vai acontecer. Hoje eu não quero ter nenhuma reclamação. Hoje é só agradecimento mesmo. Que Deus possa continuar abençoando a minha pessoa e a cada um de vocês que tirou seu tempo para estar aqui. Isso nos fortalece, isso nos faz ter ânimo para estar aqui debatendo o que a população precisa. Quando aqui está totalmente vazio, é uma solidão, parece que nós estamos falando para a parede. Às vezes você abre ali as redes sociais ao vivo e você vê que tem 3, 4 pessoas só assistindo. E o que mais me deixa em questionamento, que geralmente as pessoas que questionam sobre o trabalho do vereador são pessoas que não acompanham o trabalho do seu vereador. Isso é uma das coisas que eu mais observo. As pessoas que chegam a questionar o trabalho é aquele que não acompanha. Porque aquele que acompanha sabe, por mais que você não está conseguindo fazer, mas vê a sua luta, todo dia cada vereador aqui, independente de situação ou oposição, está aqui batendo, está cobrando, está lutando. Então assim, só da pessoa entender que você cobra todo santo dia, ele não ia ter coragem de reclamar, dizer que a gente não faz nada. Mas, infelizmente, é assim e temos que viver com esse problema todos os dias. Mas que Deus possa abençoar cada um de nós, nos dar um bom final de semana. Um final de semana, sim, para nós descansar, aproveitar o máximo desses dias. E fica aqui as minhas palavras, que Deus abençoe a cada um.
1: Obrigado, vereador. Concedo a palavra, vereador Tony de Fecundo.
2: Bom dia a todos. Em primeiro lugar, eu quero agradecer a Deus por nos dar mais essa oportunidade de estarmos aqui juntos. Quero cumprimentar o presidente dessa casa, Lula Geraldo Pedro, cumprimentar os colegas vereador, cumprimentar a colega Marina, cumprimentar a Cauã, João Miguel, o Guto, todos os funcionários desta casa, cumprimentar Gardena e sua família, cumprimentar Neuza, Edilson, Nengoso, Jonês, Nilzete, e todos os que vão nos assistir amanhã pela Portal FI. Senhor presidente, eu quero aqui parabenizar Gardena pela sua coragem de vir aqui esclarecer os seus pontos. Eu sei o quanto é difícil o seu trabalho, sou reconhecedor disso e te agradeço também por você nos atender em nossa comunidade e atende nosso povo muito bem. Nunca recebi nenhuma reclamação de você dentro da minha comunidade. Então, eu só te agradeço, agradeço a você, agradeço às meninas, que atendem lá dentro da minha comunidade. Eu, às vezes, eu olho para a minha comunidade e eu vejo muitas pessoas fazer crítica, faz crítica ao governo. Eu sou muito grato ao prefeito Jimmy, agradeço de coração. Desde lá atrás, do início, que eu entrei na política, ele me perguntou o que eu queria, quais eram meus projetos, e um dos meus pedidos a ele foi colocar aquela unidade para funcionar. Ele disse, eu vou colocar. E hoje nós temos a unidade ali funcionando toda quinta-feira. Aliás, todos os dias está funcionando, mas tem médico toda quinta-feira. Então, meu povo da minha comunidade, em torno daquela comunidade, está bem assistido. Eu só tenho que agradecer. Obrigado por tudo. Quero continuar com meus agradecimentos, agradecer meu amigo Gel, Biru e sua equipe por ter ido em minha comunidade e resolvido, colega Cido, o problema daquela água, e acabou descobrindo qual era o problema. Foi o que eu dizia, o problema talvez não está no posto, o problema talvez não está na caixa, talvez o problema está na má distribuição da água. E eles encontrou, foi má distribuição na água e resolveu esse problema. A água está chegando na torneira das pessoas. Eu fico muito feliz por isso. Também fiquei feliz hoje pela manhã, né? Estivemos ali junto com o colega Matheus em Parateca, junto com o nosso prefeito, vice-prefeito, os colegas vereador, secretário, secretário de saúde, enfim, com todo o povo ali da Parateca, dando ordem de serviço em uma unidade de saúde, né, com a OBS, que vai ser construída ali em Parateca. Eu estava estudando um pouco a Constituinte Federal, né? E diz, o pilar de um gestor, quando ele cumpre com a Constituinte Federal, é cuidar da saúde, da educação, estrada, enfim, das melhorias para o nosso povo. Quando eu vi ali construindo um OBS para atender 24 horas em Parateca, é um sonho, e é um sonho que vai se tornar realidade. Entendeu? Imagina há 15 anos atrás aquela comunidade. É, a dificuldade daquele povo vir aqui no hospital. E hoje você imaginar que tem estrada, vai ter hospital, já tem posto de gasolina, né? Dentro da ali de Parateca, é um sonho que se tornou realidade e está sendo realizado. É de muita alegria, viu, presidente? O presidente já trabalhou ali, sabia a dificuldade, morou ali em Pau d'Arco, entendendo? E eu vi nas suas expressões a sua felicidade, entendendo? Lágrimas começou a vir nos olhos. Eu falei, ó, o presidente lembrou há 10 anos, 15 anos atrás, a dificuldade que era quando ele trabalhava aqui, né? Então a gente fica, todos nós, fica feliz com isso, né? E parabenizar o nosso prefeito Jimmy, que nunca para de trabalhar. Ele só está fazendo coisa, né? Então, não vou desmerecer os outros, mas é um dos prefeitos que mais tem feito por esse município, né? Falar da festa aqui, Cristiano, eu sei que você dançou muito, eu fiquei sabendo, viu? Não tive a oportunidade de participar da festa, participei um dia aqui das festas, mas não tive a oportunidade, mas eu fiquei feliz pela festa também, né? Eu não estava aqui, mas fiquei feliz por quem estava aqui, se divertiu, curtiu a festa, né? Então a gente só tem que agradecer todas as pessoas que organizaram, né? Todas as pessoas que lutaram e fizeram essa festa, viu? Então, senhor presidente, essas são as minhas palavras. Que todos nós tenham um bom final de semana. Obrigado, presidente.
1: Obrigado, vereador. Concedo a palavra à vereadora Marina. Boa sorte, Magda.
3: Bom dia a todos. É com grande satisfação que encontro-me aqui mais uma vez nessa tribuna desta Casa Legislativa, levando a população de Malhada orientações e explicando questionamentos e resolutividade na gestão municipal. Cumprimento o presidente da Casa, vereador Lula, Geraldo Pedro, demais colegas. Posso continuar? Quero cumprimentar os demais colegas vereadores, público presente, senhoras, senhores, a todos aqueles que através do Facebook está também tendo a oportunidade de prestigiar os nossos trabalhos, ao que amanhã, através da Rádio Pontal FM, também terá a oportunidade de estar escutando e tendo a oportunidade de rever os trabalhos que estão sendo feitos aqui nesta casa. Quero cumprimentar funcionários da casa. Presidente, abro meus trabalhos aqui com uma nota de repúdio e que nós precisamos tomar providência dessa situação. Já foi questionada essa situação aqui, relatado nesta casa, que não é justo que os trabalhos da Casa Legislativa venham a ficar em prejuízo devido à agenda do Executivo. Eu digo isso porque nossa sessão ela é realizada toda sexta-feira, conforme é regulamentada pelo regimento da Casa, o regimento interno no capítulo 3, desde o ano de 2008. Então é óbvio que todo mundo sabe que a sessão da Câmara é sexta-feira. Por que que o gestor, o prefeito municipal, só marca os seus atos no município na sexta-feira? Será que nós, legislativo, é obrigado a acompanhar o executivo ou nós somos separados? Executivo, cada um no seu quadrado. Isso não é justo. E eu exijo que esta casa tome providência em relação a isso, presidente. Porque se o executivo quiser realizar as suas ações, não tem nada a ver com o legislativo, possa realizar. Desde que nós, vereadores, sabemos qual é o nosso papel e a nossa obrigação. E a nossa obrigação é que toda sexta-feira nós temos que estar aqui nesta casa para fazer a sessão. É o dia da semana que a gente trabalha. Sexta-feira, trabalho interno. Não estou dizendo trabalho externo. Interno. E eu acredito que nós, vereadores, temos que saber qual é a nossa responsabilidade. Só isso que eu deixo aqui, como repúdio e como absurdo, porque não é a primeira vez que isso acontece. Outra situação que eu venho dizer aqui, a situação das vicinais. Eu venho dizer e gostaria de saber por parte da Secretaria de Administração, que já não temos já, vou pedir à Secretaria de Administração, porque nós não temos Secretaria de Infraestrutura. Como vai ficar a situação das estradas, das vicinais do nosso município, principalmente Serra de João Alves, Canabravinha, já que as máquinas que estava trabalhando lá foi retirada do serviço para atender o parque de vaquejada. E eu gostaria de saber dos meus colegas de vereadores aqui, que tinha tempo que eu ando perguntando e ninguém me dá essa resposta. De quem é o parque de vaquejada? É do gestor municipal ou é da prefeitura? Porque o recurso que é gasto lá dentro é da prefeitura, é do povo. Enquanto o povo está aí passando necessidade. Necessidade. Outra situação que eu venho reclamar aqui. Avanço nas escolas em tempo integral, né, meu colega vereador, que faz parte da Comissão de Educação, Rafael? Interessantíssimo o avanço da educação em tempo integral. Apoio e estou como presidente da Comissão de Educação. Desde que as escolas estejam aptas para receber o programa. Desde que as escolas estejam em funcionamento e venha dar aos alunos qualidade de ensino, unidade física de acordo com o que exige o programa, merenda, refeitório, cozinha, funcionários, assistência. Porque abrir a boca para dizer estamos montando escola em tempo integral é fácil. Na Serra de João Alves tem uma escola que desde o ano passado foi aberta em tempo integral. Até hoje, semana passada ou retrasada que foi aberto, não tinha cozinha nem refeitório, não tem almoxarifado. Vai lá e veja a situação a qual os alunos estão sendo submetidos a estar assistindo aula, sendo que dentro da própria sala de aula funciona o almoxarifado da escola. E essa vereadora é ruim. Quem fala a verdade, que não é todo mundo que gosta de escutar a verdade. Eu venho dizer aqui, festa, a festa? A quem foi a festa? Será que a festa realmente foi para a população? Foi para a cidade de Malhada? Ou foi para a população da região? A quem foi a festa que foi feita aí? Qual? A gente não sabe ainda o valor exato de gasto, porque infelizmente a transparência é uma coisa que não existe nessa gestão. Se eu abrir ali, ó, tá na minha página aqui do Tribunal de Contas, nós só temos ali relatado até o mês de fevereiro. De lá para cá não tem nada. Nós, vereadores, não temos como ter conhecimento. Nós, vereadores, não temos como saber qual o valor exato de despesa desta festa. Sabe por quê? Porque não tem documento que comprova o valor que foi gasto. Mas eu quero saber, presidente, e quero deixar bem claro aqui, junto a vocês. Eu trouxe pontos aqui específicos, pontos esse que é de extrema importância para que o nosso município venha à frente e venha a funcionar. De primeiro momento, só de uma situação aqui, foi gastado R$30 mil, só para recepcionar as lideranças e os deputados. Ficou no valor de R$30 mil, preparação de espaço de serviço de buffet, apoio e logística. Só isso. Aí eu pego aqui, só para levantamento de palco e estrutura, nós temos aqui um valor de R$2.146.241,70. 2 milhões de estrutura de palco. Está sendo consumida dentro do município de Malhada. Eu pego mais, presidente. Vamos aqui mais à frente. Eu gostaria de saber qual é o planejamento e como é feita a estrutura desta festa. Porque planejamento para fazer festa, todo mundo é bom. E cadê o planejamento para resolver o problema do hospital de Malhada? Escuto vocês, meus colegas vereadores, que estavam dançando, se alegrando. Eu tenho um vídeo aqui que eu vou dizer através desse vídeo qual é a realidade de Malhada. Passa pra mim, por favor, meu amigo. Porque simplesmente Malhada virou circo e pão. a palavra é essa?
4: Shows, por exemplo, festa da prefeitura. A prefeitura fez aniversário, aí você faz, ou traz o Natanzinho, traz o Wesley Safadão e traz vários desses cantores. E aí o público avalia, pô, o prefeito, meu prefeito é bom. Aí o Safadão chama o prefeito lá, aí o prefeito dança. O que, que o político faz? E esse é o, essa é a lição que eu tive de Brasil, a maior lição que eu tive. As pessoas, o político, ele entende que ele pode cooptar aquela pessoa. Então você tem uma família com 5 pessoas, ele dá um emprego com uma pessoa na tua família, aí a tua família inteira é obrigada a votar nele e apoiar ele o tempo todo. Distribui uma telha, um saco de cimento, ele fica mantendo você num sistema de favor, e nada disso envolve atividade econômica gerada no município, porque ele vive de repasse do famoso FPM, Fundo de Participação dos Municípios, que é um repasse que vem lá do governo federal. Esse repasse vem de dinheiro tirado de outros lugares. E esse político não tem nenhuma responsabilidade em aumentar a arrecadação, tampouco em melhorar a vida das pessoas. Mais de 2.000 cidades no Brasil que vivem disso.
5: Pão e circo.
4: Um pão e circo com muita pobreza, IDH baixíssimo e baixa atividade econômica.
3: É isso aí. Pão e circo. É a realidade de Malhada. Semana passada eu tive numa unidade de saúde, paciente de saúde mental, não teve acesso a uma medicação. Uma medicação não foi encontrada dentro da farmácia. Fiz questão de trazer aqui, presidente, as receitas. Inclusive essa paciente, Gardênia, é da unidade de saúde do Julião, a qual você conhece muito bem, a senhora Satur. Está aqui. Vamos lá? Carbonato de lítio? Não tem. Haloperidol injetável, não tem. Biperideno, não tem. Hesperidona de 3 miligramas. São medicamentos que tem que manter o controle da paciente. É isso daí que Malhada precisa? É uma festa e um circo ou não é? É um circo e pão. Eu digo por que circo e pão. Circo e pão, presidente, é empregada quando a categoria analítica descreve contextos em ações de fonte pelo festivo simbólico e espetacular, a qual recebe centralidade administrativa desproporcional em comparação com as demandas do município. Qual é as demandas do município? A estrada está uma beleza, as escolas estão um brinco, cada uma mais linda do que a outra. A saúde não posso nem falar.
5: Vou concluir, vereador.
3: É um luxo. Me dê meu tempo de...
5: 5 minutos.
3: Ok. As escolas estão um luxo, as escolas estão maravilhosas, a saúde eu não posso falar. Eu acho engraçado que eu tenho um texto aqui, presidente, que no final do ano passado, o prefeito fez um levantamento da gestão dele, e aí eu quero perguntar à população de Malhada. Ao longo do processo, o senhor tratou que dificuldades foram restauradas, e ao mesmo do tempo ele vem dizer, destacou que o Hospital São Geraldo, segundo o prefeito, encontra em fase final de conclusão e passará a realizar cirurgia eletiva. Tem 5 anos que ele está de reforma. 5 anos de reforma. Vamos aqui agora. Em Cana Brava nós temos um mini hospital. Eu quero perguntar à população de Cana Brava, aonde está localizado o mini hospital de Cana Brava, vereador Rafael? Quero aproveitar aqui também, vereador Matheus. Temos aqui que vai estar construindo também um mini hospital em Parateca. Eu espero que a sua comissão de obra esteja lá para fiscalizar a realidade do que está acontecendo dentro de Malhada. Porque a mesma empresa que vai construir o PSF de Parateca é a empresa que está construindo a creche em Cana Brava, é a empresa que está reformando o hospital de Malhada, que já vai para 5 anos. Aí agora eu quero ver as coisas. Será que essa vereadora é errada? Aí eu volto aqui no circo e no pão. Volto aqui no circo e no pão. E para concluir mais rápido, que minha fala é rápida. Segundo a lei que nós temos da Constituição Federal no artigo 37, presidente, tais princípios exigem que a destinação dos recursos públicos seja orientada por critério objetivo de interesse coletivo, planejamento, razoabilidade e atendimento das necessidades mais urgentes da população. A necessidade mais urgente da população de Malhada é a Festa Santa Cruz? Não é isso, gente? É a festa Santa Cruz. Aí eu vejo, e os serviços essenciais? O que são os serviços essenciais? A realização de casto festivo em cenário de insuficiência na prestação de saúde, educação, saneamento, transporte escolar, limpeza pública, infraestrutura e assistência social. É o Amazela, é o caô do município de Malhada, porque isso não existe. A prioridade é tapear. Eu só peço que o povo de Malhada acorda. Deixe de viver de migalhas, porque Deus não deixou isso pra gente. Deus não deixou pra gente estar comendo farelo de chão. Deus deixou pra gente ter dignidade, pras pessoas serem respeitadas. O ser humano precisa ser respeitado. E é o que eu exijo desta gestão. Respeito. Respeito. E tem mais, presidente. Tem várias outras situações, mas para me encerrar minha fala, eu posso pontuar mais alguma coisa. Mas eu quero aproveitar esse momento aqui e vou falar também em relação... Outra questão aqui. Vamos aqui. Eu gostaria de saber se os elogios foram dados à situação da infraestrutura do município. Porque todo mundo viu a maquiagem. O município de Malhada só fica limpo uma semana. Porque vai, pinta, maqueia, faz tudo de bom. Atingiu um público satisfatório? Eu queria saber se toda a população de Malhada participou da festa. Se a festa foi feita para o povo da Malhada também. E qual a providência que esses vereadores aqui vão tomar para saber qual foi realmente o custo desta festa para o município de Malhada diante da situação da nossa saúde? Quero saber. Gardênia, você veio aqui a essa plenária, você me conhece muito bem, eu sou uma pessoa muito positiva. Minha área que eu amo, eu faço por amor o meu trabalho à saúde, entendeu? E não vou falar que a culpa é sua pela má funcionalidade das unidades de saúde. Rafael sabe muito bem como é que funciona uma unidade de saúde, porque ele teve a oportunidade de participar, de vir trabalhar aqui numa gestão, e ele sabe como é que se faz saúde. Infelizmente, hoje vocês não têm a máquina para poder fazer as coisas acontecerem e atender a população. Mas eu vou ser muito sincera. Você sabe que eu já tive alguns problemas pessoais com você em relação à questão da demanda do município. Principalmente porque muitas pessoas que moram no Julião vêm até a mim, até vídeo já foi me apresentado diante da forma que você vem a tratar pacientes. Vídeos esses que eu não vim para aqui, mas eu fui até a Secretaria de Saúde e sentei com o secretário e expus a situação. E eu espero que essa situação venha corrigir, porque o povo está carente. Carente de escuta. O povo está carente de escuta. O povo está carente de tudo, porque o povo já está cansado do circo e do pão que é dado como migalha aqui dentro deste município. Obrigada, presidente.
1: Obrigado, vereadora. Com a palavra, o vereador Del da Serra.
6: Quero, nesse momento, agradecer a Deus por esse momento que nos deu de estar aqui mais uma vez. Cumprimento ao nosso presidente da casa, Lula, cumprimentando o Lula, cumprimento todos os colegas vereador. Quero cumprimentar aqui todos os servidores dessa casa, cumprimentar Cauã, João Miguel, cumprimento minha colega de caminhada, né, de campanha, Neuza. Conheci, foi muito bom, né, o período de caminhar, se tornamos amigos, né, não conhecia, mas foi muito bom. Cumprimento dona Gardênia aí, seu nome, cumprimentos todos que estão presentes aqui nessa casa. Inicio a minha palavra, presidente, dando os meus sentimentos à família de seu Som, pela perca de sua filha, né, nesse momento que a gente sabe de dor, que não é fácil, né, perder uma filha ainda mais jovem, e também deixando os meus sentimentos, né, à família ali de seu Deminha, pela perca do seu pai, os filhos, amigos, parentes, e todos ali, né, que... Então, a gente sabe que não é fácil, é um momento muito complicado e que Deus dá conforto a todos. Queria aqui falar um pouco, parabenizar a Gardênia. Eu sei que não é fácil a gente servir a população, só também atacado talvez por questão política. Às vezes é tão fácil a gente resolver numa conversa, sentar no diálogo. Lá na minha comunidade, falta água e a gente sabe que esse problema é desde o início. Às vezes as pessoas não vêm a mim e as pessoas que mais me batem é a oposição. Eu vou ser sincero, A gente não consegue resolver todas as demandas do município, mas eu faço o possível e impossível. Tem uns problemas aí que eu não estou nem aguentando andar, mas faço o possível. Todo mundo sabe como é que é a água do Poço Cesiano. É salgada. Quando tem algum problema, vamos procurar a solução. Essa semana mesmo, a gente estava lá faltando água em várias casas. A ligação é direta. Ficava ligado, uns canos estouravam. Então, mas aquelas pessoas que mais batiam não vinham até a mim pra gente resolver a solução. Quando eu passei, Dona Jova, agradeço muito, né? Ela me chamou e falou que tava faltando água na casa dela. Eu falei assim: olha, a gente vai procurar a solução, Dona Jova. Muito obrigado, vamos procurar a solução. Porque a maioria das casas tinha água. Então, a gente não sabe, a ligação é direta. Então, Aldilon, agradeço muito ele, né? Paciente, dedicado ao trabalho. E também agradeço aquela população que nos ajuda. Porque não é fácil cavar os canos, a gente sabe, debaixo do cascalho, das pedras ali. Então, achamos o entupimento ali. Ele cavou na segunda. Parece que piorou, empurrou o calcário, não saiu. Mas ontem, graças a Deus, parece que resolveu esse problema dessa rede. Só que lá pro Maciel, tá tendo problema também. Mas a gente vai procurar a solução. A gente não estamos aqui só para criticar. Vamos também procurar a solução para os problemas, né? E também quero aqui agradecer o prefeito, né? Não é uma reforma a escola de São João Batista. Está sendo uma ampliação. Graças a Deus já começou. É 120 dias o prazo escrito lá para entregar as escolas. Acredito que ela vai ser entregue durante o período lá. Está bem adiantado. Começou lá. Já quebrou vários paredes, né? Que vai modificar a escola toda. Então, assim, eu sei que talvez o prefeito não faz tudo pela extensão do nosso município, que é muito grande, mas a gente tá vendo o que tá fazendo. Teve a reforma do PSF, ficou uma maravilha, que muito tempo a gente via como era que tava lá o sofrimento. Então, hoje tem alguma coisa plantada na SEI, tá vindo muito mais. É agradecer a Deus em primeiro lugar e ao prefeito. E também essa oportunidade que ele tá me dando, que tá vendo as minhas demandas. Também eu não poderia, assim, né, de falar sobre um pouquinho da festa, né? Não tive presente aí todos os dias da festa, devido também, tô com problema de saúde, mas no sábado tive aqui na festa, contei com os deputados, Ivana Basta, agradecer ela também pelo presente que deu à nossa cidade, né? Não ainda tá entregue à população, mas já está aqui. Em breve estão tendo um carro aí da saúde que não vai beneficiar só a minha comunidade, vai beneficiar todo o município de Malhada. Agradecer ela de coração, porque isso a gente sabe que vai nos ajudar bastante. A gente vê as demandas que tem, né? Também não poderia deixar também uma homenagem, né? Por hoje ser o Dia Internacional da Família, né? Quero aqui deixar, né, uma pequena homenagem. Que Deus abençoe a todas as famílias nessa data, 15 de setembro, que nos lembra que nossos lares sejam cheios de paz, perdão e amor. Família, projeto de Deus, que dá certo todos os dias. Que Deus abençoe todas as famílias. Família não é só sangue. Família é quem nos considera, é quem nos dedica amor, é quem nos acolhe. Então, vocês são minha família que me deram amor. Que Deus abençoe a todos. E que todos tenham um bom final de semana. Obrigado a todos.
1: Obrigado, vereador. Concedo a palavra ao vereador Cido de Filipe.
7: Bom dia a todos. Quero aqui cumprimentar os colegas vereadores, cumprimentar a colega vereadora Marina, cumprimentar ao presidente da casa, vereador Lula de Geraldo Pedro, pedir licença a Vossa Excelência para que eu possa cumprimentar aos funcionários dessa casa legislativa, cumprimentar aqui Gardênia, que aqui fez uso da tribuna livre nesse dia de hoje, cumprimentar minha amiga Neuza e as demais pessoas da Ilha de Zezé que aqui se encontram, cumprimentar meu amigo Pernambuco, ali de Canabrava, e aproveito essa oportunidade também para cumprimentar a todo o meu povo querido ali do distrito de Canabrava. Presidente, colegas vereadores, público presente, como sempre faço durante as minhas falas, vou iniciar agradecendo a Deus por me conceder mais essa oportunidade. Oportunidade essa de mais uma vez poder estar dentro desta casa legislativa, procurando aqui representar e representar da melhor forma possível ao povo do nosso município. Ainda mais porque durante essa semana eu infelizmente tive alguns problemas de saúde, mas Deus ele me colocou de pé e me trouxe aqui a essa tribuna para procurar aqui fazer da melhor forma possível o meu trabalho. Vou aproveitar essa oportunidade para deixar aqui os meus sentimentos a meu amigo Som e a minha amiga Neide, ali de Canabrava, pelo falecimento da sua filha. Deixar aqui os meus sinceros sentimentos a toda a família por essa perda tão grande. Deixo aqui também os meus sentimentos à família de Dema, ali do Julião, das proximidades do Julião, e a toda a sua família pelo seu falecimento, família aquela que inclusive é da mesma família da minha esposa. Presidente, colegas vereadores, eu ouvi aqui atentamente os discursos dos colegas vereadores nessa tribuna dessa casa legislativa, nesse dia de hoje, e eu quero aqui, presidente, iniciar os meus trabalhos falando aqui, presidente. Vi aqui que hoje foi dada a ordem de serviço ali para a construção de uma unidade de saúde de tipo 2, ali no distrito de Parateca, e a gente espera, presidente, que aquela construção ela seja concluída e concluída o mais breve possível, presidente, porque nós vereadores sabemos que a empresa que ganhou ali a licitação para a construção daquela unidade de saúde é a mesma responsável pela reforma do Hospital Municipal aqui da sede do município de Malhada, aonde nós vereadores que representamos o povo do município de Malhada sabemos que essa reforma ela já se arrasta há mais de 4 anos e infelizmente ainda não foi concluída. Presidente, falando ainda sobre a área de saúde, eu vou aqui aproveitar a presença do líder da gestão municipal nessa casa legislativa, o vereador Cristiano, porque algumas sessões passadas, eu fiz um questionamento à Vossa Excelência sobre a situação daquela ambulância que infelizmente bateu em um animal durante uma viagem, e aonde essa ambulância foi dito a nós vereadores que essa ambulância estava sendo reformada e consertada, e eu tenho sido cobrado pela população do nosso distrito de Canabrava de quando essa ambulância ela vai retornar ali ao nosso distrito de Canabrava. E eu cobrei de Vossa Excelência e aguardo um posicionamento do mesmo sobre essa situação. Espero que essa ambulância ela seja o mais breve possível reformada e que assim ela possa retornar ao nosso distrito de Canabrava para assim atender a nossa população. Vi aqui também o relato durante essa sessão do vereador Rafael sobre ali as nossas crianças de 2 anos que vai começar a ser atendidas ali também pela a escola infantil ali do nosso distrito de Canabrava, aonde eu vejo que é um avanço para a educação do nosso município. E nós sabemos que está sendo ali feita a reforma de um local para atender essas crianças de 2 e 3 anos de idade. E eu aproveito esse meu espaço nessa tribuna, nesse dia de hoje, para aqui questionar a Secretaria de Educação do município de Malhada, porque está ali sendo feita uma reforma em um local para atender essas crianças. Muito bem. E eu quero aqui questionar a Secretaria de Educação do município de Malhada e a gestão municipal, porque esse vereador já trouxe aqui a essa tribuna por várias vezes questionando a reforma da escola Primeiro Passo, dali do nosso distrito de Canabrava. Escola aquela que não tem mais a mínima condição de continuar funcionando da forma que está. E já que a gestão municipal e a Secretaria de Educação, ela está reformando um local, aonde esse local vai ser alugado para atender as nossas crianças de 2 e 3 anos, eu questiono e cobro mais uma vez a reforma da escola Primeiro Passo ali do nosso distrito de Canabrava. Falando ainda sobre educação, eu questiono aqui também sobre ali a escola Filintro. Vimos aqui a informação que vai estar funcionando ali em breve em escola de tempo integral, mas eu deixo aqui também esse questionamento à Secretaria de Educação e à gestão municipal, porque antes daquela escola ela se iniciar em escola de tempo integral, eu vejo que é mais que necessário que antes disso seja feito a reforma daquela escola, para que assim ela possa funcionar em tempo integral, mas oferecendo assim, presidente, uma estrutura digna para atender os nossos estudantes e as crianças ali do nosso distrito de Canabrava. No mais, eu agradeço pela paciência e pela oportunidade.
1: Obrigado, vereador. Concedo a palavra ao vereador Johnny Ramos.
8: Ave Maria, cheia de graça, Senhor é convosco. Bendita sois vós entre as mulheres, bendito é o fruto do vosso ventre, Jesus. Santa Maria, Mãe de Deus, rogai por nós, pecadores, agora e na hora de nossa morte. Amém. Bom dia a todos, bom dia, senhor presidente, bom dia, caros colegas vereadores, bom dia, público presente, em especial para a senhora Gardenha. Gardenha, primeiramente, você me respeita que eu nunca na minha vida vou debochar de Nossa Senhora Aparecida. Se você é devota, eu também sou. Se você não sabe o que é ironia, eu não posso fazer nada. Eu postei aquela música, Pisa na Cabeça da Serpente, porque a senhora, na sexta-feira passada, postou essa música no seu status. Assim que eu falei, a senhora postou. Então, a serpente é quem? Sou eu? Jamais. Eu sou um vereador que subo nessa tribuna, que fui o segundo. Mas isso não deixa de ser mais ou menos importante. Mais bem votado desse município, que o povo de Malhada escolheu para colocar aqui. Para quê? Para lutar pelos interesses do povo de Malhada. Principalmente do meu Julião, que é o distrito, o local onde eu me resido. Eu ouvi toda a sua fala. Primeiramente, queria justificar para o presidente dessa casa e para o público e todos os que me escutam o meu atraso. Eu estava viajando a trabalho e à saúde. Eu iria chegar tarde. Mas, diante de toda essa polêmica, eu me desdobrei para chegar aqui a tempo, para vir aqui fazer o uso da minha fala. Quero aqui, primeiramente, desejar todos os meus sentimentos para a família do senhor Deminha da Lagoa de Arroz, que faleceu no dia de ontem. Meus sentimentos para seus filhos. Os netos são uma família muito querida por mim. Vamos lá que eu pontuei toda a fala de Gardenha no qual ela veio aqui. Antes de tudo, Gardenha, não tenho nada contra você. Como pessoa, não. Porque você nunca fez nada contra mim e eu até então nada contra você. Porém, o meu trabalho é fiscalizar o município. E quando as pessoas trazem reclamações para mim, é necessário e importante que eu traga para cá. para essa tribuna, para essa mesa, para as comissões, para as reuniões. Eu não criei nada, eu não inventei. Se o que eu falei foi mentira, como a senhora falou aqui, vamos provar para desmentir as pessoas. E se provado que for verdade, eu pedirei você desculpas, até de joelho, para me redimir, para te ajudar e apoiar. Mas no momento que qualquer um desses vereadores recebe reclamação, a gente tem que vir aqui. Vamos por tópico. Você pediu respeito sobre as mães de família. Eu nunca critiquei mãe de família, nem a você e nem nenhuma outra mãe aqui. Não estendi minhas palavras às mães. Você fala que você vai ao PSF levar o mal ao próximo, que jamais maltrataria alguém. Isso aqui vamos ver no decorrer da minha fala se é verdade ou não. Você é filha de família humilde e pobre. Eu vou contar uma coisa, essa senhora não sabe. Eu também sou filho de família humilde. O meu pai foi criado por uma mãe solo que aos 8 anos de idade ele ia pra roça trabalhar. A minha mãe é a filha mais velha de uma família de lavradores e agricultores, que ela subia nesses caminhão pau de arara, como o pessoal fala, e comia sem carne. Quando a carne que tinha era um ovo. Eu também sou filho de família humilde e esses ensinamentos a minha família também me passou. Nem Jesus agradou todo mundo. Pois é, se Jesus não agradou, não vai ser você que vai agradar, muito menos eu. Me expondo em redes sociais. Gardênia, é o seguinte, eu fiz a fala que quem tomou a repercussão foi a senhora. Eu não ia me calar diante das suas falas. Então, se a senhora não tivesse manifestado ou tivesse procurado outro meio, eu não tinha inflamado para as minhas redes sociais. Porém, não falei nenhuma mentira. A forma que eu te expus na Câmara, você não aceita. Mas o que que eu errei? A forma que eu te expus aqui nessa tribuna, eu faltei respeito com a senhora em qual momento para a senhora não aceitar? A senhora é funcionária pública. A senhora deve esclarecimento para o município e principalmente para essa casa legislativa que tem a obrigação de fiscalizar o município. Sobre o católico você falou, eu fiz questão de colocar isso na frente, porque eu jamais ia criticar Nossa Senhora Aparecida, pois eu também sou muito devoto. Você disse que não falou nada, que não falou nada de mim. Falou sim, eu tenho um print aqui que a senhora falou de mim no grupo no outro dia, inclusive escreveu meu nome errado, faltando o H. A senhora falou que eu tenho um print, que falou tanto que eu lembro até a maneira que a senhora escreveu meu nome, da maneira, e que já tomou as devidas providências. Eu também estou tomando as minhas. Aí eu me pergunto, o que eu falei da senhora como pessoa, como Gardênia, como mãe, como esposa, como filha? Nada. Você não vai achar nada de mim. Eu falei da enfermeira Gardênia, da coordenadora Gardênia. Isso sim, eu falei, não retiro uma vírgula do que eu falei. Ah, agora vamos aos tópicos. A senhora fala que eu disse que, não, que as visitas que a senhora não faz, que eu sei o motivo. Eu sei o motivo e eu falei o motivo aqui para os colegas, que é o quê? Gasolina. A senhora falou. Faltou a senhora falar aqui, o motivo ele sabe, que é a gasolina. Pois a senhora mesmo virou para mim e falou que era por conta da gasolina que a senhora não visitava. Que a senhora tem provas das visitas. Eu vi muito pouco seus vídeos, que eu estava na estrada, internet ruim, vi que a senhora estava com os papéis. Eu quero ver esses papéis depois. Eu vou solicitar em forma de ofício, porque eu não gosto de nada verbal. Só que eu espero, Gardênia, que esse ofício que eu vou solicitar, desses papéis que a senhora trouxe, que eu quero ler e estudar eles, eu quero cópia deles, que a senhora me responda. Porque no ano passado eu entreguei um ofício para a senhora e até hoje eu não tive resposta. A senhora empurrou o ofício para Ricardo e disse que era o secretário que respondia. Só que o secretário, ele tem todo o município para secretariar e a senhora tem uma unidade básica para coordenar. As informações que eu queria era da unidade e a senhora, como coordenadora, tem o dever e a obrigação de prestar esse esclarecimento para mim. E digo mais, na lei orgânica do nosso município fala que a senhora tem que prestar esclarecimentos não só para mim, mas para qualquer morador. Qualquer pessoa que está aqui, se chegar no PSF agora e falar, eu quero ver quantas visitas você fez esse mês, a senhora tem um dever de apresentar para essa pessoa, porque a senhora é funcionária pública. Continuando, Camila recebeu visita e suporte. Ô, Gardênia. Camila recebeu visita? Não, se você fez uma visita isolada, eu não vou dizer que não, mas dizer que a senhora deu assistência para Camila no período que ela estava acamada, sinto muito em dizer, a senhora foi mentirosa aí, viu, Leviana? Porque Camila não teve assistência. Camila teve assistência da técnica de enfermagem Rosiglace, que deu assistência do início ao fim, até ela começar a andar. A senhora foi muito omissa com Camila. Aí a senhora fala que solicita ambulância para todo mundo, que não precisa ir no secretário, mas essa é sua obrigação.
9: medicação, sim. Se é um enfermo da sua unidade básica de saúde, a senhora, como coordenadora, deve entrar em contato com o secretário e falar: ó, secretário, a minha unidade tem um paciente precisando de transporte. A senhora tá lá para facilitar. Então, quer dizer que um doente que não tem nem celular, nem crédito, nem Wi-Fi, tem que ligar pro secretário, que eles nem sabem quem são o secretário, para pedir ambulância? É a senhora que tem que ligar: secretário, o caso é grave, eu preciso da ambulância. Isso é seu dever, não é favor que a senhora fez, não. Continuando, que a senhora é um servir e não quebra galho e faz de tudo. Sim, a senhora é coordenadora. Quem é diretor de uma escola, eu quero citar aqui Cirilo Xavier e parabenizar Cirilo. Falta um frango na escola pra ter merenda. Cirilo vem na malhada aqui, pega o frango e leva lá. Porque ele é Severino quebra galho, ele é o diretor. Ele tem Lula, que é presidente da casa. Lula quebra vários galhos. Quem é presidente, é diretor, é coordenador, é prefeito, é secretário, tem que ser Severino quebra galho. Tem que ajudar a fazer tudo. Se você quer ver a sua instituição desenvolver pra frente, a gente tem que assumir esse papel de Severino quebra galho. E que a senhora veio com a família pra mostrar que não é cachorro. Eu nunca te chamei de cachorro nem de cadela, tá? Nunca, jamais. A mãe de Adria se negou a receber o seu atendimento. Eu sei disso. Ela se negou a receber porque toda vez que ela ia lá pedir, ela ficou sem atendimento, ó. Aí quando a senhora resolveu ir visitar, quando ela te pediu material pra fazer curativo, acho que a senhora, não sei se não queria dar ou se queria ver de perto. Aí nesse momento a senhora sim falou: eu vou aí fazer uma visita. Ela recusou porque ela achou um desaforo. Porque desde o dia que o menino chegou do regional, a senhora nunca foi lá, porque não tinha gasolina. E aí agora, depois de meses, resolveu ir? Ela é mãe, assim como você é, né? Nós não falamos de mãe, ela é mãe. Agora também eu não quero. Revoltou. Eu entendo o coração de mãe. Você disse que não ia citar nome de não sei quem, porque você tem ética profissional. Será? Porque lá no... Ó, a senhora manda documentos de exame no grupo com identidade CPF do povo expondo. Te reclamou, você trancou o grupo. Se uma pessoa faz o preventivo e vai lá pegar o resultado, a recepcionista aqui eu tá lá. Toma seu preventivo, não deu nada não. Já tá o envelope aberto. Eu tô mentindo? No Julião, de ontem pra hoje, eu tenho aqui mais de dezenas de mulheres falando que não estão indo fazer preventivo por conta disso.
5: Pra concluir, vereador.
9: E aí, pra concluir, senhor presidente, que a senhora fala de crítica, essas críticas aqui são pra ajudar sim, que a gente tem que ver o que tá errado pra corrigir. E ainda tem mais mil coisas no meu celular que eu nem acabei usando, mas na próxima sexta-feira a senhora pode ouvir o rádio ou poder vir aqui pessoalmente pra assistir, que eu vou continuar com essa pauta. Meu muito obrigado, senhor presidente, e um abraço pra todo o público que me assiste de casa.
1: Obrigado, vereador. Quero agradecer cada um de vocês aqui presente.
4: Senhor presidente, eu queria usar o tempo de vida.
1: Tempo de 5 minutos, o vereador Cristiano.
4: Senhor presidente, queria só usar o tempo de lida aqui, só um esclarecimentozinho, que a secretária pediu para falar para o vereador Elton, porque ele mencionou aqui a respeito da a Secretaria de Educação, coisinha simples. A Secretaria de Educação, vereador Elton, a Secretaria de Educação de Malhada e seus funcionários trabalharam no sábado, dia da festa, em comemoração ao Dia das Crianças, das 16 às 20 horas. E na segunda-feira, os funcionários foram dispensados no período da manhã, em virtude de terem trabalhado no sábado. Mas no período da tarde, todos estavam na ativa. E a secretaria confeccionou 5 mil kits que foram distribuídos na festa das crianças, no sábado, dia 9/5/2026. Seu presidente, era só um esclarecimento que a secretária pediu para falar para o vereador, vereador, na segunda-feira, que funcionou na parte da tarde. É só coisa assim simples, só para o vereador estar a par, viu? Obrigado, presidente.
1: Obrigado, vereador.
9: Pela ordem, senhor presidente.
1: Pela ordem, vereador.
9: Não poderia também deixar aqui de falar, senhor presidente, dos colegas vereadores, principalmente Cristiano, Tony de Fecundo, Cristiano, que eu vi pelo Facebook, Tony eu vi pessoalmente, mas pelo que eu vi aqui, acho que Rafael, Elton e Matheus também, parabenizando a coordenadora. Eu queria dizer para vocês, em especial Tony, Elton e Cristiano, que tem voto no Julião, que antes de parabenizar, procura as casas que vocês têm voto no Julião e conversa, bate um papo para ver se o que estou mentindo e ver quem é que está precisando de parabéns. É muito bonito parabenizar quem está dificultando a vida dos nossos eleitores. E para continuar, senhor presidente, aproveitar o meu tempo e pela ordem, esse restinho de tempo aí, que faltou eu falar aqui da questão das marcações de exames do pessoal da zona rural, que tem que procurar agente de saúde, que inclusive nem no Julião, até o próprio Julião, que é a sede lá da unidade básica, não tem agentes de saúde em todas as ruas. Inclusive, a rua da Caixa d'Água mesmo, por exemplo, que, salvo engano, o agente de saúde, até o senhor Claudinei, que se encontra aqui presente, vem me queixar que está desassistido há meses sem agente de saúde. E também, que muito me admira que ontem, a enfermeira Gardênia fez várias visitas domiciliares no Julião ontem, depois dessa bomba, essa polêmica toda. Famílias que tinha meses sem receber visita, e ontem ela foi na sua motinha, não sei se o prefeito deu a gasolina dessa vez ou não, mas ontem ela fez visitas, e essas visitas que a gente quer pelo menos uma vez no mês nessas casas. Tem muita pauta aqui para ser falada, mas infelizmente o tempo é pouco. E meu muito obrigado.
2: Pela ordem, presidente. Colega, eu parabenizei a Gardena porque ela presta serviço à minha comunidade. E até hoje, eu nunca recebi uma reclamação dela, nem dentro da minha comunidade, nem do Julião. Ninguém nunca me procurou para fazer nenhuma reclamação a ela, entendeu? Então, por esse fato, eu tive que fazer esses elogios a ela. Mas não foi em questão, porque você colocou os fatos acontecidos e tal. Não. Ela atende toda quinta-feira na minha comunidade. E o meu povo da minha comunidade nunca trouxe nenhuma reclamação. Então, foi por esse motivo, tá? Obrigado, presidente.
3: Presidente, pela ordem, por favor.

0: Saúde a estar efetuando, presidente, se for o caso, na próxima terça-feira, agora, dia 19, para a gente estar fazendo uma visita até a comunidade do Julião, a visita ao PSF Zuleide Boa Sorte, e averiguando de perto as denúncias, as demandas, a realidade. Esse é o que tem que ser feito, certo? E solicito do presidente, que deixe disponibilizado aí o transporte para a gente poder efetuar esse trabalho. Desde já, muito obrigada.
1: Obrigado, vereadora.
2: Pela ordem, presidente.
1: Pela ordem.
3: Só quero mencionar que a Vossa Excelência não estava aqui na hora da minha fala. Quando eu parabenizei a senhora Gardênia, foi pela atitude de vir responder os questionamentos, né? E como Vossa Excelência nos convocou para estar lá, a nossa presidente aqui da comissão já está convocando, e nós iremos lá, assim como o senhor pediu, nós vamos lá juntos, né, averiguar a situação do fato ocorrido, não é? Então, assim, nessa semana nós já vamos estar lá. Então, eu parabenizo, como parabenizei todos que vêm à tribuna pela coragem de vir responder os questionamentos. E o correto é esse, né? Obrigado, presidente.
4: Pela ordem, presidente.
1: Pela ordem, vereador.
4: Só para esclarecer aqui ao colega vereador Johnny, eu não me manifestei na situação da fala dela, até porque eu espero ver realmente a situação. É um disse-me-disse. Mas, certamente, até o fim dessa história, eu vou fazer meu comentário, mas hoje eu não pronunciei. Só para esclarecer, beleza? Valeu, presidente. Obrigado.
1: Obrigado, vereador. Quero agradecer cada um de vocês pela ordem, vereador.
5: Senhor presidente, a respeito aqui do colega vereador Johnny, que falou que a gente deu parabéns à Gardênia. Colega vereador, eu parabenizei a respeito e a coragem dela de estar vindo aqui esclarecer. Então, é por isso que eu parabenizei. E todos que vieram aqui, principalmente ela que está à frente ali do PSF do Julião, ou outros que estiver à frente de qualquer órgão público do município de Malhada, vim aqui esclarecer, pode ter certeza que eu vou dar sim os parabéns. Ou tendo voto em comunidade ou não, pode ter certeza que porque está vindo aqui esclarecer e ter a coragem de vir aqui, que muitos não têm a coragem que ela tem de estar vindo aqui esclarecer as suas situações do que está passando hoje no distrito de Julião. Obrigado, presidente.
1: Obrigado, vereador. Quero agradecer cada um de vocês aqui, meus colegas vereadores, né? Agradecer aqui o público aqui presente, agradecer os funcionários, a imprensa João Miguel, agradecer aqui Gardênia ter usado a tribuna, e muito obrigado a todos. Parabenizar ali o amigo ali Claudinei, né? Completando mais um ano de vida. Em nome de Deus, declaro encerrado os trabalhos.
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0: 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Quanto beijo você
1: vai. 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
6: É fácil.

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0: palmas, muitas palmas!
1: Ferrugem!
0: Sem palavras!
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1: Depois de uma

banda Lapada de Amor.

O ano era 2007. Eu tinha 14 anos na época, quando eu comecei a cantar profissionalmente. E essa música veio como um presente pra mim. Na verdade, muitos de vocês, eu acho que passaram a ouvir falar no nome Luan Santana quando ouviu essa música pela primeira vez. E sempre que a gente se encontra nos shows, vocês, meus fãs, olham no fundo dos meus olhos e sempre me pedem: por favor, regrava aquela música. É ou não é? Então esse é o meu presente agora pra vocês. Assim.

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1: Isso é Seresta do Grelo, só pra deixar registrado o desabafo de um jovem adulto que vive no século 21, onde um carro popular é mais de 100 mil reais e a long neck é mais de 10 conto. Tá difícil, viu?
2: É o Grelo!

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3: Existe uma teoria que se chama 90-10, onde uma pessoa tem 90% daquilo que você procura em alguém, só que você foca naqueles 10% que falta. Aí você sai pra rua, se aventura e realmente você encontra aqueles 10%, mas não se deu conta que perdeu os 90%.

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